0: 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Pois já viemos e para o Tanga, porque está discutindo, e o Kunisana Nissana, e ganha que está no mês, e o Nissana está no mês. 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não mas agora aí nem urubu isso é mas agora aí como é que é aí nem aí está quando a gente está lá na câmara não me conhece aí nem mas é aí está não só que não como o arapa o arapira mais de mundo é tigre de papá não só quando está com o negócio do copo de aí nem pois isso é como agora tudo tem lá no meu data isso que tu vem aqui isso tem isso como agora malia isso é tipo aí. Então, só tá com um bilhete de garçom, não lembro muito bem, só lá de onde a varambana, depois de ir na manhã, falei o restante que eu vi, só vai cair um papara, pijarra, o que eu falo, para jogar no meu lugar. Então, a gente viu, a gente viu, a gente viu, só para dar o que eu quero, só para ir aqui. 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
1: Quatro horas na 59 minutos.

Bom dia. As notícias apresentadas por Cristina Xavier. O Ferroviário da Beira revalidou o título de campeão nacional de basquetebol sénior masculino. O conjunto Locomotiva venceu este sábado o Machaquene por 69-66 no terceiro jogo da final do play-off a melhor de 5. Nos dois jogos anteriores, vitória no jogo 1 por 74-69 e no jogo 2 por 64-61. A cidade de Nampula enfrenta um déficit de 80 mil metros cúbicos de água para responder à procura dos consumidores. Atualmente, a empresa de água e saneamento disponibiliza 40 mil metros cúbicos por dia perante uma necessidade estimada em 120 mil. Segundo o diretor técnico da empresa Vidigal Jaime, o atual sistema de abastecimento cobre apenas 33% da população, estimada em mais de 1 milhão de habitantes. A fonte aponta o rápido crescimento demográfico da cidade como uma das principais causas da insuficiência.

0: de água.
1: O sistema atualmente existente, que é o principal, que faz abstração a partir da barragem de Munapo, teve a sua construção em 2012, foi quando entrou em funcionamento. Nessa altura, tinha sido concebido para abastecer a cidade, que estava com mais ou menos aproximadamente cerca de 600 mil habitantes. Mas se formos a ver, hoje a pressão já é maior.
0: O abastecimento de água é feito durante 9 horas por dia, de forma alternada pelos diferentes bairros. O Conselho Municipal de Choco, em Gaza, está a reforçar as ações de prevenção contra possíveis inundações na próxima época chuvosa, com trabalhos de limpeza da rede de drenagem em vários bairros da autarquia. A medida pretende facilitar o escoamento das águas pluviais e reduzir o risco de inundações em caso de chuvas intensas. O presidente do Conselho Municipal, José Moiane, aponta a expansão da rede de drenagem para os bairros ainda não abrangidos como um dos principais desafios.
2: Há necessidade de permanentemente fazermos a limpeza das nossas valas de drenagem, portanto, do sistema de vala de drenagem. E não só para ampliar, porque em alguns bairros ainda não temos, portanto, as valas de drenagem. Então, o grande desafio é, de fato, de continuarmos a ampliar a rede do sistema de valas de drenagem.
0: José Moiano reconhece que os trabalhos decorrem de forma condicionada devido à falta de equipamentos. E o Conselho Municipal da Beira Ensofala está igualmente a intensificar as ações de prevenção de inundações face à aproximação da época chuvosa. As atenções estão viradas para a abertura e limpeza de valas de drenagem nas zonas mais propensas a inundações. O vereador institucional, Sande Carmona, diz que equipas técnicas do município já estão no terreno em conjunto com os munícipes para realizar jornadas de limpeza e reduzir os riscos durante as chuvas intensas.
3: Estamos a fazer o trabalho de abertura de valas, que é um trabalho já constante que está sendo feito, a abertura das novas valas, assim como o condicionamento das antigas valas. Portanto, nós estamos a trabalhar olhando para essa situação. Nós conhecemos a área que nós estamos a governar, por isso que as épocas chuvosas que passaram não tivemos alarme que fosse digno de realce, porque todo o sistema de escoamento das águas das chuvas ao nível da cidade da Beira estava a ser encaminhado para o mar.
0: A Idilidade apela à colaboração dos moradores, sobretudo na deposição correta de resíduos sólidos, para garantir o escoamento das águas e reduzir o risco de inundações na cidade. A província de Tete poderá enfrentar este ano uma crise de pasto para o gado bovino e caprino devido à previsão do fenómeno El Niño. A estiagem poderá afetar 9 distritos e a cidade de Tete, reduzindo a disponibilidade de capim para os animais. Perante o risco, a secretária de Estado em Tete está a reforçar a campanha contra as queimadas descontroladas. Cristina Mafumo diz que a medida visa preservar as áreas de pastagem e garantir alimento para o gado durante o período de estiagem.
4: Temos que começar a ter uma capacidade de guardar a comida que ainda temos. Começar a olhar para a questão de reservar a água. Nosso cabrito, o nosso boi, freio também. Não tem pasto. Vamos abandonar esta regra. Porque é aquele pouco capim que estamos a queimar que seria para o nosso gado. O que temos que fazer é cortar aquele capim e vamos alimentando o nosso gado no momento de pico de falta de pasto. Temos que aprender com este grande desafio.
0: As autoridades reforçam o apelo à prevenção das queimadas para preservar as áreas de pastagem durante a estiagem. Deputados da Frelimo pelo Circo Eleitoral de Gaza apelam à Polícia da República de Moçambique para reforçar a prevenção e o combate à venda e ao consumo de drogas na província. A preocupação surge na sequência do aumento de focos de venda e consumo de estupefacientes, sobretudo nas zonas urbanas, envolvendo adolescentes e jovens. Durante o encontro com a PRM, os parlamentares foram informados sobre o desmantelamento e a detenção de integrantes de redes envolvidas na venda e consumo de drogas ilícitas em vários distritos da província. Alberto Valoi, porta-voz do grupo parlamentar, defende a continuidade das ações da PRM contra

0: estas redes.
1: Nós tivemos uma informação de muito agrado em termos daquilo que é a ação operativa da polícia no desmantelamento desses focos de venda de drogas. Há um desmantelamento e nós notamos uma ação muito coesa da administração da justiça para o desincentivo daqueles que realizam tais práticas, da administração da justiça.

0: Bruno Rodrigues durante a Assembleia Geral das Nações Unidas. Rodrigues disse que Havana também está disponível para o diálogo com Washington, desde que as negociações decorram com respeito, igualdade soberana e sem ingerência nos assuntos internos. O ministro referiu ainda às reformas económicas em curso no país e afirmou que Cuba continua a defender o seu modelo socialista. O tempo, a cidade de Tete poderá registrar este domingo 39 graus centígrados de temperatura máxima, seguida por Maputo com 35 graus. Para as cidades de Chimoio e Quelimane, prevê-se uma máxima de 34 graus, Nampula e Xai-Xai 32, Beira 31, Inhambane, Pemba e Lixinga 30 e Vilanculo 29 graus centígrados de temperatura máxima. Foram as notícias a esta hora, as próximas às 7 horas.
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1: Seguimos com a atualidade informativa na apresentação, o jornalista Dério Tulipang. Bom dia.
2: Helena Pitori, ouvinte, muito bom dia. Começamos com o desporto. O Ferroviário da Beira revalidou o título de campeão nacional de basquetebol sénior masculino. O conjunto Locomotiva venceu este sábado o Machaquena por 69-66 no terceiro jogo da final do play-off a melhor de 5. Nos dois jogos anteriores, vitória no jogo 1 por 74-69 e no jogo 2 por 64-61. Noutras notas de atualidade, a cidade de Nampula enfrenta um déficit de 80 mil metros cúbicos de água para responder à procura dos consumidores. Atualmente, a empresa de água e saneamento disponibiliza 40 mil metros cúbicos por dia perante uma necessidade estimada em 120 mil. Segundo o diretor técnico da empresa, Vidigal Jaime, o atual sistema de abastecimento cobre apenas 33% da população estimada em mais de 1 milhão de habitantes. A fonte aponta o rápido crescimento demográfico da cidade como uma das principais causas da insuficiência de água.
3: O sistema atualmente existente, que é o principal que faz abstração a partir da barragem de Munapo, teve a sua construção em 2012, foi quando entrou em funcionamento. Nessa altura, tinha sido concebido para abastecer a cidade, que estava com mais ou menos aproximadamente cerca de 600 mil habitantes. Mas se formos a ver, hoje a pressão já é maior.
2: O abastecimento de água é feito durante 9 horas por dia, de forma alternada pelos diferentes bairros. O Conselho Municipal de Choco, em Gaza, está a reforçar as ações de prevenção contra possíveis inundações na próxima época chuvosa, com trabalhos de limpeza da rede de drenagem em vários bairros da autarquia. A medida pretende facilitar o escoamento das águas pluviais e reduzir o risco de inundações em caso de chuvas intensas. O presidente do Conselho Municipal, José Moiane, aponta a expansão da rede de drenagem para os bairros ainda não abrangidos como um dos principais desafios.
4: Há necessidade de

0: permanentemente fazermos a limpeza das nossas valas de drenagem, portanto, do sistema de valas de drenagem. E não só para ampliar, porque em alguns bairros ainda não temos, portanto, as valas de drenagem. Então, o grande desafio é, de fato, de continuarmos a ampliar a rede do sistema de valas de drenagem.
1: José Moiane reconhece que os trabalhos decorrem de forma condicionada devido à falta de equipamentos. E o Conselho Municipal da Beira, em Sofala, está igualmente a intensificar as ações de prevenção de inundações face à aproximação da época chuvosa. As atenções estão viradas para a abertura e limpeza de valas de drenagem nas zonas mais propensas a inundações. O vereador institucional Sande Carmona diz que equipas técnicas do município já estão no terreno em conjunto com os munícipes para realizar jornadas de limpeza e reduzir os riscos durante chuvas intensas.
2: Estamos a fazer o trabalho de abertura de valas, que é um trabalho já constante, que está sendo feito, a abertura das novas valas, assim como o condicionamento das antigas valas. Portanto, nós estamos a trabalhar olhando para essa situação, nós conhecemos a área que nós estamos a governar, por isso que as épocas chuvosas que passaram não tivemos alarme que fosse digno de realce, porque todo o sistema de escoamento das águas, das chuvas ao nível da cidade da Beira, estava a ser encaminhado para o mar.
1: A edilidade apela à colaboração dos moradores, sobretudo na deposição correta de resíduos sólidos para garantir o escoamento das águas e reduzir o risco de inundações na cidade da Beira. A província de Tete poderá enfrentar este ano uma crise de pasto para o gado bovino e caprino devido à previsão do fenómeno climático El Niño. A estiagem poderá afetar 9 distritos e a cidade de Tete, reduzindo a disponibilidade de capim para os animais. Perante o risco, a secretária de Estado em Tete está a reforçar a campanha contra as queimadas descontroladas. Cristina Mafumo diz que a medida visa preservar as áreas de pastagem e garantir alimento para o gado durante o período de estiagem.
3: Temos que começar a ter uma capacidade de guardar a comida que ainda temos. Começar a olhar para a questão de reservar a água. Nosso cabrito, o nosso boi, freio também. Não tem pasto. Vamos abandonar esta regra. Porque é aquele pouco capim que estamos a queimar que seria para o nosso gado. O que temos que fazer é cortar aquele capim e vamos alimentando o nosso gado no momento de pico de falta de paz. Temos que aprender com este grande desafio.
1: As autoridades reforçam o apelo à prevenção das queimadas para preservar as áreas de pastagem durante a estiagem. Deputados da Frelimo pelo Círculo Eleitoral de Gaza apelam à Polícia da República de Moçambique para reforçar a prevenção e o combate à venda e ao consumo de drogas na província. A preocupação surge na sequência do aumento de focos de venda e consumo de estupefacientes, sobretudo nas zonas urbanas, envolvendo adolescentes e jovens. Durante um encontro com a PRM, os parlamentares foram informados sobre o desmantelamento e a detenção de integrantes de redes envolvidas na venda e consumo de drogas ilícitas em vários distritos da província. Alberto Valoi, porta-voz do grupo parlamentar, defende a continuidade das ações da PRM contra estas redes.
4: Nós tivemos uma informação de muito agrado em termos daquilo que é a ação operativa da polícia no desmantelamento desses focos de venda de drogas. Há um desmantelamento e nós notamos uma ação muito coesa da administração da justiça para o desincentivo daqueles que realizam tais práticas. Na verdade, é aqueles que são consumidores dos estupefacientes não terem mercado onde adquirir.
1: O porta-voz do grupo parlamentar encoraja a PRM a intensificar o combate às redes de venda e consumo de drogas ilícitas, de modo a travar a proliferação deste fenómeno na província de Gaza. Breve nota do estrangeiro, a Comissão da União Europeia vai apoiar com quase 710 milhões de euros pessoas deslocadas e comunidades na África subsaariana e reforçar a ajuda humanitária às populações afetadas por conflitos e outras crises. A presidente da Comissão da União Europeia fez este anúncio no final da semana de alto nível da 81ª Assembleia Geral das Nações Unidas em Nova Iorque, no âmbito da campanha de 2026 da Organização Global

Citizen. Para Ursula von der Leyen, o pacote permitirá apoiar comunidades deslocadas em África e aquelas que as acolhem e reforçar a ajuda de emergência no Médio Oriente e na Ucrânia. Fechamos com um resumo das temperaturas máximas previstas para hoje. Tete pode chegar aos 39 graus centígrados, segue-se Maputo com 35. Para Chimoio e Climane prevê-se pode chegar aos 39 graus.

7 horas na 13 minutos. 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
2: O Instituto Nacional de Emprego, INEP, em Sofala, considera que a Feira Provincial de Emprego, realizada quinta-feira, superou as expectativas em todos os aspectos, além do número considerável das empresas que estiveram presentes. O público correu massivamente ao evento. Segundo a delegada provincial do INEP em Sofala, Tela Massango, houve tanto entusiasmo, tanto nas pessoas que procuravam oportunidades de emprego, como nas empresas ávidas de uma mão de obra qualificada. Indicou que mais de 200 pessoas aprenderam como elaborar um currículo atrativo. O Conselho Municipal da Beira em Sofala intensifica a preparação de ações para mitigar o impacto de inundações face à aproximação da época chuvosa. O destaque vai para a abertura e desobstrução de valas de drenagem nas zonas propensas a enchentes. A garantia foi dada pelo vereador institucional do Conselho Municipal da Beira, Sandy Carmona, em entrevista à Rádio Moçambique. De acordo com o vereador, equipas técnicas da edilidade encontram-se no terreno e, juntamente com os munícipes, realizam jornadas de limpeza para evitar danos maiores quando chover com intensidade. Além das obras de engenharia, a manutenção em curso, a edilidade apela a uma mudança de comportamento por parte dos moradores. Terminamos o bloco noticioso com a notícia que dá conta que a Associação Provincial de Futebol de Sofala faz uma avaliação positiva do recém-terminado o Campeonato Nacional da 2ª Divisão Fase Provincial. Falando quinta-feira no espaço de debate radiofônico do emissor de Sofala da Rádio Moçambique, a secretária-geral na agremiação disse que a prova decorreu sem sobressaltos e apurou com sucesso os seus representantes à fase regional centro, que arranca em outubro próximo. Hilda Muxangadi acrescentou que foram 18 jornadas de competição envolvendo clubes da cidade da Beira, incluindo dos municípios de Nhamatanda e Marromeu, numa disputa que culminou com o teste do Pumbwe como campeão. Do lado dos clubes, na voz de Adriano César, vice-presidente do Futebol Clube da Beira, considera que a organização da competição correspondeu às expectativas das coletividades, salientando o empenho demonstrado ao longo da prova.
3: Mas só o mundo da província, eu só falo com o time de Xinjau, o Maguanani, o Zoyimas Uno, e a

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0: Novamente em antena, o jornalista Adérito Lipangui para as notícias. Bom dia.
1: Uma vez mais, bom dia, Helena Pitoro e ouvinte. Autoridades de Marraquene investigam as circunstâncias que ditaram a morte de duas pessoas na praia de Macaneta, província de Maputo. O incidente registrou-se sexta-feira, dia marcado por um movimento intenso associado ao feriado nacional. O presidente do Conselho Municipal de Marraquene disse que equipas multissetoriais já estiveram no terreno para as primeiras investigações sobre o caso. Chafi Cidade lamenta a situação, assegurando que novas medidas serão tomadas sobre a utilização do espaço da praia.
2: Tivemos duas mortes, não importa que a morte não tenha sido na água, porque dizem que uma provavelmente por overdose de alguma substância química, outra encontrada nas matas, provavelmente por violação ou alguma, uma moça jovem. Agora é a vida para frente, e a vida para frente vai ser com regras. E vão ser regras muito duras para entrar na Macaneta. Não estamos a privatizar a praia. Vai ser pública, mas vai ser pública para pessoas que queiram realmente utilizar a praia como ela deve ser.
1: Chafi Cidade, presidente do Conselho Municipal de Marraquene, e o incidente que culminou com a morte de duas pessoas na praia da Macaneta, província de Maputo. O Conselho Municipal de Choco, em Gaza, está a reforçar as ações de prevenção contra possíveis inundações na próxima época chuvosa, com trabalhos de limpeza da rede de drenagem em vários bairros da autarquia. A medida pretende facilitar o escoamento das águas pluviais e reduzir o risco de inundações em caso de chuvas intensas. O presidente do Conselho Municipal, José Moiana, aponta a expansão da rede de drenagem para os bairros ainda não abrangidos como um dos principais desafios.
3: Há necessidade de permanentemente fazermos a limpeza das nossas valas de drenagem, portanto, do sistema de vala de drenagem. E não só para ampliar, porque em alguns bairros ainda não temos, portanto, as valas de drenagem. Então, o grande desafio é, de fato, de continuarmos a ampliar a rede do sistema de valas de drenagem.
1: José Moiana reconhece que os trabalhos decorrem de forma condicionada devido à falta de equipamentos. A província de Tete poderá enfrentar este ano uma crise de pasto para o gado bovino e caprino devido à previsão do fenômeno climático El Niño. A estiagem poderá afetar 9 distritos e a cidade de Tete, reduzindo a disponibilidade de capim para os animais. Perante o risco, a secretária de Estado em Tete está a reforçar a campanha contra as queimadas descontroladas. Cristina Mafumo diz que a medida visa preservar as áreas de pastagem e garantir alimento para o gado durante o período de estiagem.
4: Temos que começar a ter uma capacidade de guardar a comida que ainda temos. Começar a olhar para a questão de reservar a água. Nosso cabrito, o nosso boi, freio também. Não tem pasto. Vamos abandonar esta regra. Porque é aquele pouco capim que estamos a queimar que seria para o nosso gado. O que temos que fazer é cortar aquele capim e vamos alimentando o nosso gado no momento de pico de falta de

0: paz. Temos que aprender com este grande desafio.
1: As autoridades reforçam o apelo à prevenção das queimadas para preservar as áreas de pastagem durante a estiagem. Cerca de 500 professores de todos os distritos da Zambésia vão juntar-se no início de outubro na cidade de Quelimane para um festival cultural. O evento, promovido pela Organização Nacional dos Professores, vai colocar no mesmo palco diferentes manifestações culturais representativas das regiões de proveniência dos participantes. O secretário da Organização Nacional dos Professores na Zambésia, Carlos Ofumani, explica que a iniciativa pretende mostrar que o papel do professor vai para além da sala de aulas.
2: O Festival de Cultura dos Professores é uma iniciativa única da província de Zambésia. Vinha sendo realizado até a quarta edição, mas por causa da Covid-19 e outros fatores foi cancelado. Nós vamos retomar este ano 2026, Festival Provincial de Cultura. Como disse no princípio, iniciativa única da ONP na província de Zambésia. O objetivo é recriar os professores. Nós temos os grupos culturais ao nível dos distritos, então só de professores. O professor não só se verifica na sala de aula, mas também teremos aqui a dança, o canto, o teatro, a poesia, a gastronomia, entre outras atividades que vão acontecer.
1: Carlos Ofumani sublinhou que os professores, enquanto agentes de educação e formação, desempenham igualmente um papel importante na transmissão dos valores, tradições e manifestações culturais às novas gerações. Na atualidade internacional, 27 pessoas morreram em dois ataques distintos a locais de diversão noturna na África do Sul na noite deste sábado. Um grupo de homens armados com espingardas do tipo AK-47 invadiu um bar na zona de West Rand, na província de Gauteng. O ataque resultou em 17 mortos e 15 feridos. Já na madrugada deste domingo, outro tiroteio fez 10 mortos e 11 feridos na cidade de Luangke, na província do Cabo Ocidental, enquanto as vítimas se encontravam num espaço noturno. As causas de ambos os incidentes são ainda desconhecidas. A polícia sul-africana informou que está no encalço dos suspeitos. Agora a nota do desporto. O Ferroviário da Beira revalidou o título de campeão nacional de basquetebol sénior masculino. O conjunto Locomotiva venceu este sábado o Machakene por 69-66 no terceiro jogo da final da playoff a melhor de 5. Nos dois jogos anteriores, vitória no jogo 1 por 79-64 e no jogo 2 por 64-61. Agora sim, fechamos com o resumo das temperaturas máximas previstas para hoje nas principais cidades. Tete poderá ser a mais quente, com uma máxima prevista de 39 graus centígrados. Segue-se Maputo com 35 graus. Para as cidades de Chimoio e Quelimane, prevê-se uma máxima de 34. Nampula e Xaxai, 32. Beira, 31. Inhambane, Pemba e Lixinga, 30. Por fim, Vilanculo pode chegar hoje aos 29 graus centígrados de temperatura máxima. Apresentamos as notícias das 9, as próximas às 11 horas.

0: As notícias esta hora, apresentadas por Adérito Lipanga. Muito bom dia.
1: Vitor Reis e ouvinte, bom dia. Autoridades de Marraquém investigam as circunstâncias que ditaram a morte de duas pessoas na Praia da Macaneta, no província de Maputo. O incidente registrou-se esta sexta-feira, dia marcado por um movimento intenso associado ao feriado nacional. O presidente do Conselho Municipal de Marraquém disse que equipas multissetoriais já estiveram no terreno para as primeiras investigações sobre o incidente. Chafi Cidade lamentou a situação, assegurando que novas medidas serão tomadas sobre a utilização do espaço da praia.
2: Tivemos duas mortes, não importa que a morte não tenha sido na água, porque dizem que uma provavelmente por overdose de alguma substância química, outra encontrada nas matas, provavelmente por violação ou alguma, uma moça jovem. Agora é a vida para frente. E a vida para frente vai ser com regras. E vão ser regras muito duras para entrar na Macaneta. Não estamos a privatizar a praia. Vai ser pública, mas vai ser pública para pessoas que queiram realmente utilizar a praia como ela deve ser.
1: Chafi Cidade, presidente do Conselho Municipal de Marraquém, e o incidente que culminou com a morte de duas pessoas na praia de Macaneta, na província de Maputo. O governo de Gaza compromete-se em pagar a dívida de mais de 605 milhões de meticais referentes a horas extras em atraso aos funcionários públicos dos setores da educação e saúde na província. A garantia foi dada pelo governador de Gaza, Alfeu Cunha, que reconhece que o problema afeta de forma profunda estas duas classes profissionais.
3: Fala-se de mais ou menos 500 e tal milhões. Estamos a falar de 2023, 2024. 2023, 24, 25. Nós pegamos esses mapas, sincronizamos, juntamos com os da saúde, dá mais ou menos 630 milhões. E começamos desde já a fazer parcerias para que esse assunto seja resolvido. Quando é que vai ser pago? Não tenho como responder aqui. Porque a pergunta do professor que a voz vos faz, quando é que vão pagar? E é essa pergunta que todos nós temos. Então, a promessa é que esse problema vai ser resolvido de forma gradual.
1: Sem avançar datas concretas, Alfeu Cunha garante que o valor será pago de forma gradual, sublinhando que enquanto não se efetivar o pagamento, o problema não conforta o executivo de Gaza. Enquanto isso, cerca de 500 professores de todos os distritos da Zambésia vão juntar-se no início de outubro, na cidade de Kilimani, para um festival cultural. O evento, promovido pela Organização Nacional dos Professores, vai colocar no mesmo palco diferentes manifestações culturais representativas das regiões de proveniência dos participantes. O secretário da Organização Nacional dos Professores na Zambésia, Carlos Ofumani, explica que a iniciativa pretende mostrar que o papel do professor vai para além da sala de aulas.
4: O Festival de Cultura dos Professores é uma iniciativa única da província de Zambésia. Vinha sendo realizado até a quarta edição, mas por causa da Covid-19 e outros fatores foi cancelado. Nós vamos retomar este ano 2026, Festival Provincial de Cultura. Como disse no princípio, iniciativa única da ONP na província de Zambésia. O objetivo é recriar os professores. Nós temos os grupos culturais ao nível dos distritos, então só de professores. O professor não só se verifica na sala de aula, mas também teremos aqui a dança, o canto, o teatro, a poesia, a gastronomia, entre outras atividades que vão acontecer.
1: Carlos Ofumano sublinhou que os professores, enquanto agentes de educação e formação, desempenham igualmente um papel importante na transmissão de valores, tradições e manifestações culturais às novas gerações. Cerca de 3 mil habitantes do posto administrativo de Meponda, no distrito de Lixinga, no Niassa, não têm acesso à água potável. A situação é mais crítica nos povoados de Timba 2, Xilovelo, Lundo e Ngaúma 2, onde a população é obrigada a consumir água dos poços caseiros, rios ou charcos, correndo riscos à saúde. O chefe do posto administrativo de Meponda, no distrito de Lixinga, no Niassa, José Bias, disse que a região conta neste momento com 37 furos de água e 4 pequenos sistemas de abastecimento do líquido, número aquém das necessidades.
5: É desafiante a nossa

0: dar toda a população alvo potável. Mas por conta do relevo, que não nos permite levarmos as máquinas para as zonas mais profundas, estou a referir de Chilavelo, Lundo e Timba 2, o acesso é difícil para levar as máquinas de perfuração. Então, esse aqui é o grande entrave para nós darmos à nossa população, toda ela, na sua totalidade, água potável.
1: Para ultrapassar a situação, o nosso entrevistado disse que está em curso a mobilização de recursos financeiros visando a cobertura de mais fontes de água nas regiões mais críticas. O Instituto Nacional de Meteorologia prevê a continuação de tempo quente em quase todo o país nas próximas 24 horas. Em comunicado, o INAME indica, entretanto, que poderá se registar descida acentuada de temperatura no sul de Gaza e na província e cidade de Maputo. O INAME prevê ainda a ocorrência de vento com rajadas fortes de até 60 km por hora, que poderão agitar o estado do mar e gerar ondas com altura até 3 metros a sul do paralelo 25 graus sul. Face à previsão da ocorrência destes fenómenos, o INAME recomenda a tomada de medidas de precaução e segurança. Atualidade internacional: 11 pessoas morreram e 8 ficaram gravemente feridas num acidente de aviação. Esta manhã, na África do Sul, o desastre que envolveu uma minibase e um caminhão aconteceu na Estrada Nacional número 2, na zona de Tubatuba, na província de KwaZulu-Natal. Entre os feridos graves, vários apresentam queimaduras graves. As autoridades locais já estão a investigar as causas desta colisão frontal. Ainda na África do Sul, 27 pessoas morreram em dois ataques distintos a locais de diversão noturna na África do Sul. Na noite deste sábado, um grupo de homens armados com espingardas do tipo AK-47 invadiu um bar na zona de West Rand, na província de Gauteng. O ataque resultou em 17 mortos e 15 feridos. Já na madrugada de hoje, outro tiroteio fez 10 mortos e 11 feridos na cidade de Luang, na província do Cabo Ocidental, enquanto as vítimas se encontravam no espaço noturno. As causas de ambos os incidentes são ainda desconhecidas. A polícia sul-africana informou que está no encalço dos suspeitos. Apresentamos as notícias das 11, às próximas às 12 horas e 30 minutos, estas inseridas no Jornal da Tarde.
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1: Estimado ouvinte, muito bom dia. São neste momento 11 horas e 57 minutos. Bem-vindo ao presente espaço de emissão em língua portuguesa. Eu sou Igren Mapanga, o controle técnico está a cargo de Manuel Chaves. Estaremos juntos até às 14 horas e 30 minutos. Daqui a pouco poderá acompanhar os tópicos do Jornal da Tarde, às 12 horas em ponto. A seguir teremos o noticiário provincial, às 12 horas e 5 minutos. Os desenvolvimentos das notícias, quando forem 12 horas e 30 minutos no Jornal da Tarde. O jornal que vai até às 13 horas em ponto. A altura da primeira edição do Jornal de Sofala. Hoje, domingo, teremos o programa Tempo dos Mais Pequenos, quando forem 13 horas e 30 minutos. Eu sou Igren Mapanga, como já havia dito, e espero que, amigo ouvinte, esteja a sintonizar-nos em perfeitas condições de audição. Convido-lhe a continuar sintonizado ao emissor provincial de Sofala.

0: Vamos então ficar a conhecer os tópicos das notícias para o Jornal da Tarde, já a seguir com o Adérito Lipang. Muito boa tarde.
1: Boa tarde, Vitor Reis e ouvinte. Governo de Gaza garante que vai pagar em breve a dívida de mais de 605 milhões de meticais de horas extras em atraso aos funcionários públicos dos setores da educação e saúde na província. Em Meponda, no distrito de Lixinga, no Niassa, cerca de 3 mil habitantes estão sem água potável. Neste momento, a população consome água imprópria, pondo em risco a sua saúde. No estrangeiro, acidente de aviação e crime violento.

0: Egito. Fazem 38 mortos em menos de 24 horas na vizinha África do Sul, ou seja, 27 mortos e 26 feridos em dois ataques a locais de diversão noturna na noite deste sábado e madrugada de domingo. Outras 11 pessoas morreram num acidente de viação ocorrido esta manhã em KwaZulu-Natal. São estes os destaques da edição dominical do Jornal da Tarde, que vai comportar ainda notas sobre as artes e cultura. Os desenvolvimentos a partir das 12 horas e 30 minutos, o ouvinte está convidado a acompanhar.
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Boa tarde, as notícias a esta hora apresentadas por Igren Mapanga. O Instituto Nacional de Emprego, INEP, em Sofala, considera que a Feira Provincial de Emprego, realizada na quinta-feira, superou as expectativas em todos os aspectos. Além do número considerável das empresas que estiveram presentes, o público acorreu massivamente ao evento. Segundo a delegada provincial do INEP em Sofala, Tela Massango, houve tanto entusiasmo, tanto nas pessoas que procuravam oportunidades de emprego, como nas empresas ávidas de uma mão de obra qualificada. Indicou que mais de 200 pessoas aprenderam como elaborar um currículo vitae atrativo. O Conselho Municipal da Beira em Sofala intensifica a preparação de ações para mitigar o impacto de inundações face à aproximação da época chuvosa. O destaque vai para a abertura e desobstrução de valas de drenagem nas zonas propensas a enchentes. A garantia foi dada pelo vereador institucional do Conselho Municipal da Beira, Sande Carmona, em entrevista à Rádio Moçambique. De acordo com o vereador, equipas técnicas da edilidade encontram-se no terreno e, conjuntamente com os munícipes, realizam jornadas de limpeza para evitar danos maiores quando chover com intensidade. Além das obras de engenharia e manutenção em curso, a edilidade apela a uma mudança de comportamento por parte dos moradores. A Associação Provincial de Futebol de Sofala faz uma avaliação positiva do recém-terminado Campeonato Nacional da 2ª Divisão, fase provincial. Falando esta quinta-feira no espaço de debate radiofónico do emissor de Sofala da Rádio Moçambique, a secretária-geral da agremiação disse que a prova decorreu sem sobressaltos e apurou com sucesso os seus representantes. A fase regional centro que arranca em outubro próximo. Hilda Mchangage acrescentou que foram 18 jornadas de competição envolvendo clubes da Beira, incluindo dos municípios de Nhamatanda e Marromeu, numa disputa que culminou com o Têxtil de Pungwe como campeão. Do lado dos clubes, na voz de Adriano César, vice-presidente do Futebol Clube da Beira, considera que a organização da competição correspondeu às expectativas da coletividade, salientando o empenho demonstrado ao longo da prova. As próximas notícias serão inseridas na primeira edição do Jornal de Sofala, quando forem pontualmente 13 horas.

12:17, amigo ouvinte, está sintonizado a Rádio Moçambique, emissor provincial de Sofala, música do Dr. Mingus Canimambo, neste nosso espaço. Às 12:30, teremos o Jornal da Tarde, que será em cadeia nacional até às 13:00 em ponto.

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0: São neste momento 12 horas e 30 minutos. A Rádio Moçambique passa a transmitir em cadeia nacional o Jornal da Tarde. Boa escuta.
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Boa tarde, estimado ouvinte, bem-vindo ao Jornal da Tarde. O governo de Gaza garante que vai pagar em breve a dívida de mais de 605 milhões de meticais de horas extras em atraso aos funcionários públicos dos setores da educação e saúde na província. Em Meponda, no distrito de Lixinga, no Niassa, cerca de 3 mil habitantes estão sem água potável. Neste momento, a população consome água imprópria, pondo em risco a sua saúde. No estrangeiro, acidente de viação e crime violento fazem 38 mortos em menos de 24 horas na vizinha África do Sul, ou seja, 27 mortos e 26 feridos em dois ataques a locais de diversão noturna na noite de sábado e madrugada deste domingo. Outras 11 pessoas morreram num acidente de viação ocorrido esta manhã em KwaZulu-Natal. São os destaques desta edição dominical do Jornal da Tarde, que comporta ainda notas sobre as artes e cultura. Este jornal tem a assistência técnica de Mauro Jamis. Eu sou Adair Tulipang, na edição e apresentação. Votos de ótima escuta.

0: No ar o Jornal da Tarde, da Rádio Moçambique, autoridades de Marraquene, na província de Maputo, investigam as circunstâncias que ditaram a morte de duas pessoas na praia da Macaneta. O incidente registrou-se sexta-feira, dia marcado por um intenso movimento associado ao feriado nacional. O detalhe por Fernando Sidum.
1: Contas do Conselho Municipal de Marraquene indicam que cerca de 40 mil pessoas estiveram na praia de Macaneta, número que superou todas as expectativas das autoridades. O saldo indica a morte de duas pessoas, em circunstâncias ainda por esclarecer, havendo ainda o registro de várias situações, como assaltos e outros comportamentos, que contrariam o espírito de partilha do espaço público. O presidente do Conselho Municipal de Marraquene disse que equipas multissectoriais já estiveram no terreno para as primeiras investigações sobre o caso. Chave Cidade lamentou a situação, referindo que novas medidas serão tomadas sobre a utilização do espaço público.
2: Tivemos duas mortes, não importa que a morte não tenha sido na água, uma provavelmente por overdose de alguma substância química, outra encontrada nas matas, provavelmente por violação ou alguma, uma moça jovem. Agora é a vida para frente. E a vida para frente vai ser com regras. E vão ser regras muito duras para entrar na Macaneta. Não estamos a privatizar a praia. Vai ser pública, mas vai ser pública para pessoas que queiram realmente utilizar a praia como ela deve ser, não para pessoas que querem bagunçar.
1: Das normas a serem introduzidas, Chave Cidade defende o endurecimento de medidas contra o consumo do álcool na praia.
2: Pessoas que estejam alcoolizadas não vão entrar para a Macaneta, posso lhe garantir. Vimos situações muito lamentáveis entre crianças.

0: crianças, vimos situações que jamais imaginaríamos que jovens moçambicanos, eu não estou a incluir todos, atenção, mas aqueles que o fizeram, pudessem fazer à luz do dia e da vergonha que fizeram. Vimos bebedeira com crianças completamente embriagadas, crianças, estamos a falar de 14, 15, 16 anos.
1: Chefe de cidade, presidente do Conselho Municipal de Maracuém, e um incidente registrado fim de semana, culminando com a morte de duas pessoas na praia de Macaneta, província de Maputo. Fernando Sidumo, Rede Moçambique, Matola.
2: Quando são 12 horas e 34 minutos, passamos à atualidade internacional com estas notas em destaque. Acidente de viação e crime violento na ordem do dia na vizinha África do Sul. 27 mortos e 26 feridos em dois ataques a locais de diversão noturna na noite de sábado e madrugada deste domingo. Outras 11 pessoas morreram num acidente de viação ocorrido esta manhã em KwaZulu-Natal. O total são 38 vítimas mortais. O retrato com o correspondente da Rádio Moçambique na África do Sul, o jornalista Eduardo Figurão.
3: Está a ser um fim de semana trágico na África do Sul. Até ao momento, há o registro de 38 mortos na sequência de dois ataques armados e de um violento acidente de viação. O sinistro rodoviário aconteceu nas primeiras horas deste domingo. Uma carinha e um caminhão colidiram frontal e violentamente na Estrada Nacional N2, na zona de Tubatuba, na província de KwaZulu-Natal. Neste acidente, 11 pessoas perderam a vida e 8 ficaram gravemente feridas, a maioria com queimaduras. As autoridades acreditam que os ocupantes da carinha regressavam de um festival de música tradicional, Maskandi, em Empangene, uma cidade a cerca de 160 quilômetros a norte de Durban. E pelo menos até ao início desta tarde, a circulação rodoviária na zona do sinistro continuava condicionada, com as duas faixas da N2 completamente bloqueadas. As causas do acidente ainda são desconhecidas. E também por esclarecer, estão os motivos que levaram um grupo de homens armados a assassinar friamente 10 pessoas na localidade de Luande, perto da cidade do Cabo. No mesmo ataque, outras 11 pessoas ficaram feridas e continuam a receber assistência médica. O crime ocorreu na madrugada num espaço noturno conhecido localmente como Chisanyama. Segundo a polícia, os atacantes chegaram ao local por volta das 2 da manhã e abriram fogo contra os clientes. 5 pessoas morreram no local e os restantes 5 faleceram já no hospital. Até o momento, ninguém foi detido. As autoridades sul-africanas continuam ainda à procura de um outro grupo de 8 homens que, munidos de espingardas automáticas do tipo AK-47, mataram 17 pessoas num bar em Wedela, na zona de West Rand, província de Gauteng. Os atacantes chegaram ao bar por volta das 22 horas e começaram a disparar indiscriminadamente contra os clientes que estavam no exterior. Seguiram depois para o interior do estabelecimento, onde efetuaram várias rajadas. Para além das vítimas mortais, 13 homens e 4 mulheres, os homens armados feriram outras 15 pessoas e incendiaram 2 viaturas antes de fugirem. A polícia foi mobilizada para o local e, tal como no caso do Cabo Ocidental, confirmou que as investigações já estão em curso. Entretanto, este sábado foi anunciada a descoberta do corpo de uma mulher que foi encontrada sem vida e seminu junto a um cemitério em Tembisa. O crime já mereceu a mais firme condenação do presidente sul-africano Cyril Ramaphosa.
2: Regressamos ao país. Em Meponda, no distrito de Lixinga, no Niassa, cerca de 3 mil habitantes estão sem água potável. Neste momento, a população consome água imprópria, pondo em risco a sua saúde. O retrato por Sampaio Vitor.
4: Cerca de 3 mil habitantes do posto administrativo de Meponda, distrito de Lixinga, no Niassa, não têm acesso à água potável. A situação é mais crítica nos povoados de Timbo,

0: Dos, Chilovelo, Lundo e Ngaumadons, onde a população é obrigada a consumir água dos poços caseiros, rios ou charcos, correndo riscos à saúde. O chefe do posto administrativo de Meponda, distrito de Lixinga do Niassa, José Biasi, disse que a região conta neste momento com 37 furos de água e 4 pequenos sistemas de abastecimento do líquido, número aquém das necessidades. Para ultrapassar a situação, o nosso entrevistado disse que está em curso a mobilização de recursos financeiros visando a abertura de mais fontes de água nas regiões mais críticas.
1: É desafiante. A nossa ideia é dar toda a população água potável. Mas por conta do relevo, que não nos permite levarmos as máquinas para as zonas mais profundas, como a referir, de Chilovelo, Lundo e Timbadós, o acesso é difícil para levar as máquinas de perfuração. Então, esse aqui é o grande entrave para nós darmos à nossa população toda ela, na sua totalidade, água potável. Então, esses três povoados não temos nenhum furo de água, estão dificultando já, de certa maneira, como nós darmos água potável a essas comunidades.
0: Chefe do posto administrativo de Meponda, distrito de Lixinga do Niassa, José Biasi, e a mobilização de recursos financeiros com vista a prover mais água potável à população. Sampaio Vitor, em Lixinga.
2: É um problema que se arrasta desde 2023 e tira sono às autoridades. O atraso de pagamento das horas extras a funcionários dos setores da educação e saúde em Gaza. Neste momento, está em curso um trabalho para sanar este problema, garantiu o governador da província, tal como reporta o jornalista Jaime Vanessio.
3: O Conselho Executivo Provincial de Gaza garante que vai pagar brevemente a dívida de mais de 625 milhões de meticais referentes a horas extras em atraso aos funcionários públicos dos setores de educação e saúde. A garantia foi dada pelo governador de Gaza, Alfeu Kuna, que reconhece que o problema afeta profundamente estas classes profissionais. Segundo o governante, neste momento, decorre um trabalho específico e aturado para sanar este problema que arrasta-se desde o ano 2023. Sem avançar datas concretas, Alfeu Kuna garantiu que o valor será pago de forma gradual e sublinhou que, enquanto não se efetivar o pagamento, é um problema que não conforta o executivo.
4: Fizemos o levantamento do nível de horas extras que estão sendo divididas na educação e saúde. O levantamento que encontramos no setor de educação fala-se de mais ou menos 500 e tal milhões. Estamos a falar de 2023, 2024 e 2025. Nós pegamos esses mapas, sincronizamos, juntamos com os da saúde, dá mais ou menos 630 milhões. Deve imaginar o que é que significa 630 milhões. Não é o orçamento da província. E começamos desde já a fazer parcerias para que esse assunto seja resolvido. Quando é que vai ser pago? Não tem como responder aqui. Porque a pergunta do professor que a voz vos faz, quando é que vão pagar? E é essa pergunta que todos nós temos. Então, a promessa é que esse problema vai ser resolvido de forma gradual, de horas extras. A promessa é essa.
3: Alfeu Kuna apelou aos profissionais afetados por esta situação para não paralisarem as suas atividades laborais por conta do valor da dívida, com destaque para o setor de educação, que tem em breve a realização dos exames finais.
4: Essa resposta conforta-nos como governo? Não, porque estamos já há pouco menos de 2 meses para exames e queremos levar o professor a controlar o exame. Será que vamos conseguir levar o professor a controlar o exame enquanto temos dívidas com ele? É uma pergunta que vocês também fazem, a nós também fazemos, mas temos que encontrar a solução. É por isso que eu digo, os senhores diretores são muito resilientes.
3: Governador de Gaza, Alfeu Kuna, e o processo em curso para o pagamento das horas extras em atraso aos funcionários públicos dos setores de educação e saúde na província de Xai-Xai, Jaime Vanessio.
2: São 12 horas e 43 minutos. O secretário-geral da OJM anuncia na Zambésia o lançamento das festividades alusivas aos 49 anos da organização. O detalhe por Teófilo Moronha.
5: O secretário-geral da OJM, Constantino André, apela à juventude a dinamizar ações de mobilização.

0: de modo ao aumento do número de membros em qualidade e quantidade. Constantino André falava este domingo em Quilimane, momento após a sua chegada à província, para uma visita de trabalho de 3 dias. Segundo aquele dirigente, a juventude desempenha um papel importante na implementação de programas de desenvolvimento econômico e social.
1: Queremos reforçar a mensagem de cada um de nós ter um compromisso com a juventude, com o nosso partido e com o nosso país. E é no âmbito disso que queremos também reiterar que os nossos jovens aqui, os apelidados bons jovens e as nossas boas mamás, têm uma responsabilidade enorme de continuar a mobilizar para o nosso partido, de continuar a mobilizar para a nossa OJM, de trabalhar sob orientação das nossas lideranças para que o nosso movimento e a nossa organização cresça a cada dia.
0: O secretário-geral da OJM anunciou na ocasião o lançamento em novembro na província de Zambézia das festividades alusivas aos 49 anos da criação da organização.
1: Porque é aqui onde vamos lançar oficialmente as cerimônias centrais de celebração dos 49 anos da OJM.
0: Constantino André, secretário-geral da OJM, no encontro com membros da sua organização no distrito de Quilimane. Teófilo Moronha, Quilimane.
2: Abrimos agora a página da atualidade sobre as artes e cultura. Maputo acolhe nos dias 28 e 29 de setembro deste ano a Conferência Internacional Centenário de Noémia de Souza, Voz de Liberdade, 1926-2026. O detalhe por Ouri Pota.
3: A iniciativa é coordenada pela Associação de Escritores Moçambicanos, AEMO, e visa homenagear a escritora Noémia de Souza, uma das figuras proeminentes da literatura moçambicana, que com a sua voz contribuiu no combate contra o colonialismo português. Sob o lema Noémia de Souza, Voz da Liberdade, o evento reúne escritores, críticos literários, investigadores e académicos moçambicanos, de países da língua oficial portuguesa, bem como de outros países que não têm um português como língua oficial. Lucílio Manjado, secretário adjunto da EMO e um dos membros da comissão científica da conferência, afirma que o evento visa celebrar Noémia de Souza como poeta moçambicana, africana e do mundo.
4: Queremos cantar Noémia, queremos mostrar o que, se tem feito em termos de estudos sobre a Noémia de Souza. O segundo objetivo é mostrar que esta voz de liberdade se mantém atualíssima. E, portanto, eu acrescentaria o terceiro, que é, portanto, manter viva a poesia de Noémia de Souza. Fazemos esta conferência para dizer obrigado, Noémia de Souza.
3: A Conferência Internacional Centenário de Noémia de Souza, Voz da Liberdade, está dividida em 5 mesas redondas temáticas, nomeadamente Resistência e Liberdade, Infância, Mulher e Liberdade, Nacionalismo e Identidade, Mulher, Legalidade e Novas Identidades e um painel de depoimentos sobre Noémia de Souza. Considerada a mãe dos poetas moçambicanos, Noémia foi tradutora, jornalista e militante política moçambicana. Deixou como legado poemas e artigos que contribuíram para a construção da identidade nacional e das literaturas moçambicana e africana de língua portuguesa. De seu nome de registro, Carolina Noémia Branche de Souza Soares, Noémia de Souza nasceu a 20 de setembro de 1926 em Maputo e perdeu a vida a 4 de dezembro de 2002 em Cascais, em Portugal.
2: E a cidade da Beira, em Sofala, acolhe já no próximo...

0: encontro é promover a partilha de conhecimentos e debater o impacto tecnológico na tradução e interpretação na atualidade. José Mafua, da comissão organizadora, disse que o encontro vai também debater a possibilidade de criação de uma ordem de tradutores e intérpretes.
1: O Dia Internacional do Tradutor parece um dia que diz respeito apenas a tradutores e intérpretes à primeira vista, mas é um dia bastante abrangente, pois envolve profissionais de diferentes áreas. O nosso trabalho na área

0: tradução nos leva a interagir com o pessoal de quase todas as áreas que se pode imaginar. É um passo enorme o que demos este ano por permitir que esta conferência se realize fora da cidade capital. Praticamente estamos a fazer entender que é possível e de fato é possível levar eventos desta natureza a outros lugares, tanto que para o próximo ano acreditamos que também não estaremos em Maputo, estaremos em alguma província. Então, através desse encontro, poderão ter uma percepção maior e diferenciada daquilo que talvez era a sua percepção. Dizem que quando fazemos tudo sozinho e sem ver como os outros estão a fazer, não temos noção do nível de evolução que precisamos.
1: José Mafua, da Comissão Organizadora da 3ª Conferência Nacional de Tradutores e Intérpretes de Moçambique, a ter lugar na próxima semana na cidade da Beira.
2: Retoma este ano na Zambésia o Festival Cultural do Professor, iniciativa exclusiva desta província. O certame, com registro já de 4 edições, experimentou uma paragem devido à pandemia da Covid-19 e neste 2026 os professores voltam a juntar-se em Climane para exteriorizarem outras das suas habilidades, exibindo o mosaico artístico-cultural da província da Zambésia, tal como refere Alex Felipe.
3: Cerca de 500 professores de todos os distritos da Zambésia vão juntar-se no início de outubro na cidade de Quelimane para um festival cultural. O evento, promovido pela Organização Nacional dos Professores, vai colocar no mesmo palco diferentes manifestações culturais representativas das regiões de proveniência dos participantes. O secretário provincial da Organização Nacional dos Professores, Carlos Ofumane, explica que a iniciativa pretende mostrar que o papel do professor vai além da sala de aulas.
4: O Festival de Cultura dos Professores é uma iniciativa única da província de Zambésia. Vinha sendo realizado até a 4ª edição, mas por causa da Covid-19 e outros fatores foi cancelado. Nós vamos retomar este ano 2026, Festival Provincial de Cultura. Como disse no princípio, iniciativa única da ONP na província de Zambésia. O objetivo é recriar os professores. Nós temos os grupos culturais ao nível dos distritos, então só de professores. O professor não só se verifica na sala de aula, mas também teremos aqui a dança, o canto, o teatro, a poesia, a gastronomia, entre outras atividades que vão acontecer.
3: Carlos Ofumane sublinha que os professores, enquanto agentes de educação e formação, desempenham igualmente um papel importante na transmissão dos valores, tradições e manifestações culturais às novas gerações.
4: Tem que transmitir a cultura, aquilo que ele aprende lá nas zonas, onde ele, nas suas zonas de influência, onde ele está inserido. Então, tem que mostrar aos outros, cada distrito vai apresentar aquilo que é local, e são as danças típicas da região.
3: Carlos Ofumane, secretário provincial da Organização Nacional dos Professores. De Quelimane, Alex Felipe.
2: E a Escola Secundária Joaquim Chissano conquistou o primeiro lugar na categoria de danças tradicionais na 2ª edição do Festival Cultural Escolar do Distrito de Tete, realizado este fim de semana no bairro Matundo. A informação é trazida por Orlando Cananecas.
5: Na mesma categoria, a Escola Secundária Francisco Manenga ficou na 2ª posição, enquanto a Escola Primária 25 de Junho ocupou o 3º lugar. Na dança moderna, a Escola Secundária Dom Bosco destacou-se em primeiro, seguida pela Escola Básica de Nhamatica na 2ª posição e pelo Centro de Recursos de Educação Inclusiva CREI em 3º. Na poesia, a Escola Privada Horizonte Verde foi a vencedora, seguida da Escola Privada Campeã e da Escola Josina Machel nas 2ª e 3ª posições, respectivamente. Já no teatro, a Escola Secundária de Xingonze conquistou o 1º lugar, com Dom Bosco em 2º e a Escola de Bamba em 3º. O diretor do Serviço Distrital de Educação, Juventude e Tecnologia, Lucas Denja, disse que mais do que a competição, o festival serviu para a troca de experiências e promoção de convívio entre as escolas.
6: Festival Cultural Escolar constitui uma iniciativa educativa e cultural de relevância, orientada para a valorização das expressões artísticas e patrimoniais no ambiente escolar. O evento articula-se com as prioridades nacionais de promoção da cultura como instrumento da unidade.

0: identité et cohésion sociale, en ligne avec les orientations du secteur de l'éducation et culture.
1: Por sua vez, os concorrentes destacaram a importância dos festivais escolares na promoção e valorização da cultura.
2: Eu chamo-me Blaise Lucas, Craig Dez, Chintal, Genésia, Marabenta, Mamechesto, Corpo.
3: E quem vos ensinou?
2: Chefe da escola.
3: Ah, ok.
4: Exatamente, nós temos muitas vezes ganhado habilidade através das redes sociais e também temos curtido as vezes em que os nossos pais dançávamos. Então a gente captávamos aquelas próprias danças, então decidimos também introduzir.
2: Garim da Graça, espanhol, Nhamadiga, Chintali. Ensaio no sábado, tivemos aulas na segunda, sexta, sábado ensaio.
1: A segunda edição do Festival Cultural Escolar do Distrito de Tete contou com a participação de 32 escolas, entre públicas e privadas, do total, onde 8 foram secundárias, 10 primárias e 14 básicas. Da cidade de Tete, Orlando Carenecas.
5: Já em Cabo Delgado, a Casa Provincial da Cultura foi palco este sábado do Festival do WIMB Infantil, um evento de intercâmbio entre jovens artistas e de palmo e meio. O certame contou com a participação da esposa do governador da província. Toda a informação por Roberto Raimundo.
6: A esposa do governador da província de Cabo Delgado, Edna Tawabo, exorta os diversos estratos da sociedade a garantirem um ambiente harmonioso, seguro e propício para o desenvolvimento saudável da criança. Edna Tawabo, que falava este sábado na Casa Provincial da Cultura, no âmbito do Festival WIMB, um evento de intercâmbio entre jovens artistas de palmo e meio e da divulgação da diversidade cultural, destacou a educação como pilar fundamental para a construção de um futuro seguro e próspero para as crianças. Ela aproveitou igualmente o momento para repudiar com veemência qualquer forma de violência, instrumentalização ou envolvimento de menores em situações que atentem contra a sua integridade e o seu normal desenvolvimento.
7: É fundamental que todos nós assumamos o compromisso de preservar a paz e de garantir que as nossas crianças e os nossos jovens tenham um ambiente seguro, harmonioso e propício para o seu desenvolvimento integral.
6: Por seu turno, a diretora provincial de Cultura e Turismo, Yolanda Almeida, destacou o papel do certame no reforço da coesão social, reiterando que os mais novos são os portadores da esperança e os verdadeiros construtores de um amanhã promissor.
8: E hoje estamos aqui a realizarmos este belíssimo festival infantil, que se reafirma também o compromisso do setor para a coesão social e para a educação dos mais pequenos.
6: O Festival WIMB Infantil teve momentos de exaltação da arte, promovendo a união entre os petizes e o compromisso coletivo com a proteção integral da infância. Roberto Raimundo, em Pemba.
5: O governador de Sofala, Lourenço Bulha, apela aos fazedores das artes e cultura a maior criatividade de modo a proporcionar um produto cultural de qualidade que exalte a moçambicanidade. O contexto deste repto por Luís Tima.
9: O governante falava na tarde deste sábado no distrito de Caia, na cerimónia de abertura do Festival Provincial de Dança UTS. Para esta primeira edição do festival, participam mais de 300 artistas praticantes de UTS, provenientes de todos os distritos de Sofala. Lourenço Bulha garantiu o comprometimento do governo na organização de festivais, levando a dança UTS e outras praticadas nesta província para todos os distritos de Sofala.
10: Pela primeira vez realizamos o Festival Provincial UTS e pela terceira vez o Festival Provincial de Danças Tradicionais. Com o objetivo de destacar a importância das manifestações culturais, incluindo as danças tradicionais, para a reafirmação da nossa identidade, a promoção e preservação

0: preservação da nossa cultura, a transmissão de valores, hábitos, costumes, decidimos durante este mandato pela realização de festivais de danças tradicionais que igualmente servem momentos para intercâmbio entre as comunidades, coesão social e a consolidação da unidade nacional.
1: Governador da província de Sofala, Lourenço Bulha, e o lançamento este sábado da primeira edição do Festival Provincial de Dança Tradicional UTSE, que teve lugar no distrito de Caia, de onde vos falou Luís Tima.
2: Artistas da música gospel consideram que há fraca divulgação deste género de música na cidade de Nampula e isso pode estar na origem do pouco investimento em eventos desta natureza, tal como refere o jornalista Vitorino Kumbukane.
3: E para reverter a situação, os artistas e produtores desta expressão cultural entendem que é a altura de sensibilizar o empresariado e a população em geral a apostar neste género. Os artistas gospel, Posseca Xalawa, Celso Aníbal e Merilu Guerreiro falavam à Rádio Moçambique à margem de uma reflexão com vista a resgatar a música gospel e seus fazedores em evento organizado pela God's Love.
4: Os músicos até que desempenham, fazem tudo, mas sozinhos só não temos como povoar o reino dos céus. Então é porque nós não consumimos a música gospel, diferentemente de outras províncias que já estão a crescer.
5: Geralmente o que acontece é que quando existe um evento desse, primeiro pergunta-se quem é que está em frente. Olhamos mais para a promoção da pessoa que está em frente do evento em relação àquilo que são os ganhos para o reino. Então,
6: criar mais movimentos, criarmos networks, procurarmos expandir a música evangélica de forma internacional, de Nampula para o mundo.
3: Por seu turno, o diretor da God's Love, Ornélio de Souza, referiu que o encontro serviu para impulsionar mais interessados na música gospel a juntar-se à causa.
7: E na verdade já se faz por meio da igreja. De igrejas ou congregações já fazem, mas o fazem de maneira individual. Agora nós queremos reunir ou unir forças para juntos podermos fazer alguma coisa notável.
3: Durante o evento foi anunciada a realização em outubro próximo na cidade de Nampula da segunda edição do concerto gospel intitulado Deus Exaltado. Vitorino Kumbukane, em Nampula.
2: Antes do fecho deste jornal, saiba que o Instituto Nacional de Meteorologia prevê a continuação de tempo quente em quase todo o país nas próximas 24 horas. Em comunicado, o INAMI indica, entretanto, que poderá se registrar descida acentuada de temperatura no sul de Gaza, na província e cidade de Maputo. O INAMI prevê ainda a ocorrência de vento com rajadas fortes de até 60 km por hora, que poderão agitar o estado do mar e gerar ondas com altura até 3 metros a sul do paralelo 25 graus sul. Face à previsão de ocorrência destes fenómenos, o INAMI recomenda a tomada de medidas de precaução e segurança. Na hora certa, termina o Jornal da Tarde, que leva as assinaturas de Mauro Janmice na sonorização. Eu sou Adérito Lipang, na edição e apresentação. Boa tarde.

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1: A seguir acompanha a primeira edição do Jornal de Sofala. São 13 horas no país.
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0: abandono por parte do empreiteiro. Cerca de 20 mil famílias afetadas pelas últimas cheias e inundações no distrito do Buzi estão a receber assistência alimentar, levada a cabo pelo Instituto Nacional de Gestão e Redução do Risco de Desastres. Acompanhe o desenvolvimento destas e de outras notícias que marcam a atualidade provincial, inseridas na primeira edição do Jornal de Sofala, do emissor provincial da Rádio Moçambique, para este domingo, 27 de setembro de 2026. Benícia Faiane está na edição e apresentação e Carla Cumbi nos cuidados técnicos. Fique conosco e tenha ótima escuta. Junta-se nesta edição o jornalista Felipe Jorge e a notícia de destaque segundo a qual serão retomadas esta semana as obras de construção da Escola Secundária de Molima no distrito de Xemba, após o abandono por parte do empreiteiro.
1: As obras, com a duração de um ano, estão orçadas em cerca de 12 milhões de meticais. O diretor do Serviço Distrital de Educação, Juventude e Tecnologia de Xemba, João Sadiq, congratulou-se com o reinício da empreitada, apelando à entidade responsável pela construção para cumprir o prazo e os padrões de qualidade.
2: A satisfação é enorme no seio da comunidade, dado que é uma obra que é muito aguardada, dá início de uma nova história. Andamos em tempo com o problema de abandono desta obra, ou seja, as obras tanto foram executadas, mas não concluídas, e isso também criava alguma pressão no processo educacional, dado que não existia uma infraestrutura para poder acomodar tanto alunos que são do ensino secundário geral. E partilhava-se nessa perspectiva as instalações da escola primária de Molima, escola secundária para o ensino geral também, e isto criava alguma pressão em algum momento que não havia um funcionamento à vontade, dado que algumas turmas funcionavam ao relento. Agora já, o alento já está iminente, porque vão iniciar as obras de conclusão dessa escola secundária geral de Molima.
1: Entretanto, o empreiteiro Camilo Ismael garantiu que as obras serão executadas dentro do período do contrato e assinalou estarem criadas todas as condições para o efeito.
3: Trata-se de uma obra que as instalações já existem, embora que não acabadas, mas elas estão aqui. E nós já viemos neste primeiro dia com materiais para dar início à obra. Temos todos os materiais para preliminares e para início mesmo de execução de várias atividades, um pouco em cada área. Portanto, a equipe já está aqui presente. Viemos com o pessoal chave vindo da Beira e será contratado uma equipe local para trabalhos mais simples, como trabalho de servente, trabalho de escavação. Os restantes materiais serão fornecidos em função de um plano que será feito aqui no local, porque quando entramos no concurso, nós já entramos com um cronograma de atividades. Mas esse cronograma será atualizado agora em função da realidade do terreno.
1: Com a edificação da Escola Secundária de Molima no distrito de Xemba em Sofala, milhares de alunos deixarão de estudar em condições precárias.
0: Cerca de 20 mil famílias afetadas pelas últimas cheias e inundações no distrito de Buzi, em Sofala, estão a receber assistência alimentar levada a cabo pelo Instituto Nacional de Gestão e Redução do Risco de Desastres. Trata-se de produtos alimentares de primeira necessidade, com destaque para arroz, farinha de milho, óleo alimentar, feijão, açúcar e sal. A informação foi avançada pelo delegado provincial do NGD em Sofala, Aristides Armando, que detalhou o plano de resposta em curso para mitigar os impactos socioeconômicos pós-desastres na região. Segundo Aristides Armando, a distribuição está a ser feita de forma faseada e coordenada com as lideranças comunitárias e governos locais para assegurar que a ajuda humanitária chegue com transparência diretamente a quem perdeu as suas culturas e bens nas inundações.
4: Em termos de quantidade, estamos a dizer que cada família vai receber na ordem de 60 kg, estamos a dizer perto de 300 mil toneladas. O lote de alimentação estamos a fazer num período de um mês. Cada família vai receber, que é para poder, enquanto

Ouvinte, boa tarde. São destaques. Serão retomadas esta semana as obras de construção da Escola Secundária de Molima, no distrito de Xemba, após o abandono.

0: aguarda ou prepara terreno para a próxima época chuvosa em produção, tem algum cativo, né? Tem algum alimento já consigo para poder ir aguentando. Esta metodologia do Buse é baseada num princípio em que nós percebemos que o Buse estava com esse problema desde janeiro. Então tivemos vários lotes de assistência, acho que vocês bem acompanharam as intervenções que fomos fazer, mas agora também estamos a voltar para continuar com estas assistências. Indo naquilo que seria nos outros distritos, sim, também estamos a incentivar bastante a produção em associação, usar bastante os locais com um pouco de umidade. A província sofreu das cheias, há muitos pontos com umidade para permitir que haja uma produção e tenha alguns toques nos seus celeiros para que a próxima época chuvosa tenhamos alguma coisa pronta, porque acreditamos nós que nos meses de novembro, dezembro, janeiro vão ser meses muito críticos para a província.
1: O delegado provincial do Instituto Nacional de Gestão e Redução do Risco de Desastres, INGD, Aristides Armando, falando da assistência alimentar a cerca de 20 mil famílias afetadas por calamidades naturais no distrito do Buse. Ouvinte está a acompanhar o informativo Disso Fala na sua primeira edição, a ser transmitido a partir dos estúdios na cidade da Beira. Seguimos com a página de reportagens, escalamos agora o distrito de Caia ao encontro de Luiz Tima e as incidências do Festival Provincial da Dança UTSI.
2: Saudações! Cerca de 200 pessoas, entre técnicos da Direção Provincial de Cultura e Turismo, artistas e outros convidados, participaram este domingo numa excursão ferroviária em Sofala. O evento insere-se no âmbito das festividades do Dia Mundial do Turismo. A excursão de cerca de 350 km teve como ponto de partida o distrito de Caia, com destino à cidade da Beira, onde foi possível contemplar lindas paisagens. A diretora provincial de Cultura e Turismo em Sofala, Florença Manuel, disse que a iniciativa visa incentivar ainda mais o turismo doméstico, o que se torna mais barato.
3: O nosso desafio é este, é levar o nosso turismo doméstico, porque é simples e é fácil para toda a população. E nós, a nível da província de Sofala, estamos neste momento com uma rede de 201 estabelecimentos de alojamento e 241 de restauração. Portanto, o lema deste ano, que é a Agenda Digital de Inteligência Artificial para redesenhar o turismo, vem mesmo mais um desafio para nós do setor do turismo, que é para transformar o nosso turismo mais tradicional para um turismo mais inteligente, mais conectado, mais flexível e dinâmico, no sentido de facilitar os nossos visitantes e turistas a nível da província de Sofala ou a nível do mundo.
2: Os participantes da excursão congratularam a iniciativa.
4: Gostaria que isso se repetisse, porque estou a passar por experiências únicas neste momento.
5: Só gostaria disso, por acaso é a minha primeira vez. É um momento ímpar, é um momento muito bonito para o Dia Mundial do Turismo. É uma experiência muito boa. Fazer uma excursão neste dia é interessante. É interessante, é a minha primeira vez.
2: Ecos da excursão ferroviária realizada este domingo em Sofala, por ocasião das festividades do Dia Mundial do Turismo, celebrado sob o lema Agenda Digital, Inteligência Artificial para redesenhar o turismo. Luís Tima, numa das carruagens na excursão ferroviária.
1: Caminhamos para o fim deste espaço informativo, mas há tempo ainda para a atualidade desportiva com o jornalista Felipe Jorge.
6: Ponta pé de canto, é para a seleção moçambicana. Os moçambicanos acreditam, eu também acredito.
7: Mambas travam os leões e arrancam empate nos

Zimpeto, no Estádio Nacional do Zimpeto, houve futebol de alta rotação, houve duelo de gigantes e, sobretudo, houve uma seleção moçambicana que mostrou personalidade diante de um dos pesos pesados do futebol africano. Mambas e Leões de Teranga dividiram os pontos num empate a uma bola que marcou a entrada de Moçambique na corrida pelo Teranga.

0: Mas o remate não encontrou o fundo das redes. O Senegal continuava a carregar com maior posse de bola e a explorar os corredores laterais, até que aos 32 minutos, Nicolas Jackson aproveitou uma sobra na área e gelou o Zimpeto. Estava feito o 1-0. Os Mambas estavam em desvantagem, mas ainda havia muita bola para jogar. E quando tudo parecia encaminhar-se a um intervalo com vantagem dos Leões, eis que surge um momento de inspiração. Já nos descontos da primeira parte, Jenny Katamu apareceu na área e, com um remate rasteiro, assinalou o empate.
1: Gol! Já!

0: sequência do pontapé de canto batido por Witness Gamo. Toque curto, é para o vértice da área do penalti.
1: Um golo do conjunto perfeito, daqueles que mudam o estado do espírito de uma equipa e fazem levantar um estádio inteiro, 1-1 ao intervalo. Na segunda parte, o jogo ganhou outra cara. Chiquinho Conde mexeu no xadrez tático e os mambas passaram a discutir o jogo de igual para igual. O Senegal continuava perigoso, mas Moçambique melhorou na pressão, ganhou alguns duelos e começou a chegar mais vezes ao último terço. Foi uma partida de parada e resposta, com muita luta a meio campo, linhas compactas e as duas seleções à procura do golpe final. Nos minutos finais, os mambas cresceram, empurrados por um Zimpeto em estado de ebulição. A equipa nacional acreditava na cambalhota no marcador, mas o segundo golo não apareceu. Apito final, Moçambique 1, Senegal também 1. Um ponto para cada lado na primeira jornada do Grupo J. Os mambas entram assim na corrida ao CAN 2027 com um empate diante de um Senegal que teve mais posse de bola, mas encontrou pela frente uma seleção moçambicana combativa e determinada. Jenny Katamu assinou o golo da esperança. Os mambas seguraram o empate e o Zimpeto voltou a mostrar que quando equipa e bancada jogam no mesmo 11, o futebol ganha outra dimensão. Agora é virar a página. O próximo desafio é contra Sudão, novamente no Estádio Nacional do Zimpeto, no dia 29 de setembro. A caminhada começou, os mambas já somam o primeiro ponto e na corrida pelo CAN, cada ponto conta.
2: Agora sim, termina a primeira edição do Jornal de Sofala, do emissor provincial da Rádio Moçambique, referente a este domingo, 27 de setembro de 2026. Despedem-se Benícia Faiane na edição e apresentação e Carla Cumbi na sonorização. Votos de ótima tarde.
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1: São neste momento 13 horas e 16 minutos. Somos o emissor provincial de Sofala da Rádio Moçambique. Às 13 horas e 30 minutos teremos o programa Tempo dos Mais Pequenos. E às 14 horas o noticiário que será em cadeia nacional. E nós vamos até às 14 horas e 30 minutos. Estamos em tarde de domingo, são 27 de setembro de 2026.

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1: São neste momento 13 horas e 30 minutos. Acompanhe a seguir o tempo dos mais pequenos.
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0: O programa mais colorido, mais alegre, mais divertido de toda a Rádio Moçambique.
1: Senta e acomoda-te, porque sempre que o relógio marca 13 horas e 30 minutos, nós lhe fazemos companhia nesta tarde e aprendemos muita coisa boa juntos.
0: Este é o Tempo dos Mais Pequenos.
1: Com os teus amigos Norberto Tembo,
0: Estelvio Vachi, produção e sonorização do mano Didier Kumbani
1: e coordenação de tio Santos Golonga.
0: Amiguinho, fica aqui conosco porque hoje a aventura vai ser muito especial.
1: Para começarmos da melhor forma, vamos dançar nesta linda música. Não saia daí.
0: Mano Didier, som na caixa.
2: Em cada

0: mas estou triste. Percebi que muitos amiguinhos não sabem dançar.
1: Stélfia, o nosso estúdio é tão grande, mas nem saíste do lugar para fazer a dança dos animais.
0: Não precisava dizer, meu amigo Norberto.
1: Estava apenas a brincar, Stélfia. Amiguinho, tu estás ligado ao tempo dos mais pequenos. Este programa é transmitido a partir dos estúdios da Rádio Moçambique na cidade da Beira. E para nós é uma grande alegria ter-te deste lado. Stélfia, hoje o nosso tema é muito especial. Vamos falar sobre a inclusão social.
0: Isso mesmo, Norberto. E acho que alguma vez já viste um colega sozinho no intervalo da escola porque os outros não queriam brincar com ele.
1: Talvez já tenhas visto um amigo teu a usar uma cadeira de rodas e não consegue entrar em certos lugares. Ou um colega que fala de forma diferente e os outros fazem bullying com ele.
0: Quando isso acontece, dizemos que essa criança está a ser excluída. E o oposto disso é quando cada um é aceite e tem o seu lugar. Daí, já chamamos de inclusão social.
1: E hoje vamos perceber juntos o que significa verdadeiramente incluir alguém. Porque incluir é muito mais do que deixar alguém sentar ao teu lado. Então vamos a isso. Amiguinho, boa escuta!

0: Amiguinho, sabes o que é exatamente a inclusão social?
1: Inclusão social significa que toda pessoa, seja qual for a sua condição, a sua aparência, a sua forma de falar ou de se mover, tem direito de participar na vida da comunidade em igualdade.
0: Não estamos a falar de simplesmente tolerar alguém. Tolerar é muito pouco. Incluir é acolher, é respeitar e valorizar as diferenças.
1: Por exemplo, uma criança que tem deficiência visual tem tanto direito de ir à escola, de ter amigos e de brincar, como qualquer outra criança.
0: Ou uma criança que veio de outra província e fala uma língua diferente, como o Xixangana e o Xinyungwe. Ela também merece ser tratada com carinho e respeito.
1: Ou ainda, aquela criança mais tímida, que não fala muito, ela também merece fazer parte do grupo e ser bem recebida.
0: Incluir é fazer com que cada criança sinta que pertence, que é importante, que é vista.
1: Porque quando a criança se sente incluída, ela aprende melhor, sorri mais e cresce mais feliz.
0: Norberto, agora vamos chamar os nossos amiguinhos da caravana em circulação. Que tal?
1: Ótima ideia, amiguinho. Vamos aprender.

0: população. O Jarubriga estará um pouco diferente porque estará na apresentação de duas pessoas, Yararinze e Olga Punduma. E vamos falar sobre a inclusão social. Atenção e uma boa escuta.
1: Olá, amiguinha, como te chamas?
2: Cristina Isaac.
1: Cristina, quantos anos tu tens?
2: 14.
1: Onde estudas?
2: Escola João 23.
1: Já ouviste falar sobre a inclusão social?
2: Sim, já ouvi.
1: Se tu fosses deficiente, como é que tu gostarias de ser tratada?
2: Eu gostaria de ser tratado bem, como uma pessoa normal, e gostaria de ser tratado como todo mundo, mais bem.
1: Beijinhos e abraços para quem vai.
2: Para minha família e para todos que estão aqui comigo.
1: Olá, amiguinha, como te chamas?
3: Chamo-me Cristina Francisco.
1: Cristina, quantos anos tu tens?
3: Tenho 14.
1: Onde estudas?
3: Escola Secundária Mateus Assão Mutemba.
1: Já ouviste falar sobre a inclusão social?
3: Sim, já.
1: O que significa?
3: Inclusão social é quando nós incluímos alguém deficiente, alguém que tenha deficiência nas brincadeiras ou em alguma coisa que nós estamos a fazer.
1: Como é que tu gostarias de ser tratada?
3: Gostaria de ser tratada bem, igual a todo mundo, e que gostaria também que os outros me incluíssem numa brincadeira, né? Que fizessem uma brincadeira onde eu também possa estar.
1: Tu tens um amigo com deficiência?
3: Sim, tenho.
1: Como ele se chama?
3: Edson Augusto Armando.
1: Qual é a deficiência que ele tem?
3: É especial.
1: Beijinhos e abraços para quem vão.
3: Eu vou para toda a minha família, para todos os ouvintes.
1: Olá, amiguinha, como te chamas?
4: Eu chamo-me Ashley da Fátima Felipe Jorge.
1: Ashley, quantos anos tu tens?
4: 13.
1: Onde estudas?
4: Escola Básica de Nhamizo.
1: Já ouviste falar sobre a inclusão social?
4: Já.
1: O que significa?
4: Significa é quando nós excluímos uma pessoa que tem deficiência.
1: Imagina se tu fosses deficiente. Como é que tu gostarias de ser tratada?
4: Eu gostaria de ser tratada como toda a gente, e assim como pessoas também que devem respeitar aqueles que têm deficiência.
1: Tu já ajudaste uma pessoa com deficiência?
4: Já.
1: Aonde?
4: Na rua.
1: Ajudaste a atravessar, é ok?
4: A atravessar.
1: Tu tens um amigo com deficiência?
4: Não.
1: Beijinhos e abraços para quem vão.
4: Vai para minha família e para minha mãe e meu pai.
1: Olá, amiguinha, como te chamas?
5: Herculana da Conceição.
1: Herculana, quantos anos tu tens?
5: 15.
1: Já ouviste falar sobre a inclusão social?
5: Sim, já.
1: O que significa?
5: Significa que nós não podemos excluir uma pessoa com deficiência.
1: Amiguinha, tu já ajudaste alguém com deficiência?
5: Sim, já.
1: Onde?
5: Principalmente em casa de minha tia, ajudando ela a se comunicar com as pessoas.
1: Beijinhos e abraços para quem fala.
5: Para toda a minha família e principalmente meus avós.
1: Olá, amiguinha, como te chama?
6: Patrícia.
1: Patrícia, quantos anos tu tens?
6: 12.
1: Onde estudas?
6: Na Escola Comunitária Jorge José Tranquino Azeme.
1: Tu já ouviste falar sobre a inclusão social?
6: Não.
1: Não? Ok, tu nunca ouviste falar sobre a inclusão social, mas tu tens um amigo com deficiência?
6: Sim.
1: Como se chama?
6: Suel.
1: Suel, quando estás com ele, como é que tu brincas com ele?
6: Fazemos jogos e conversamos.
1: Qual é a deficiência que a Suel tem?
6: Tem dificuldade de andar.
1: Beijinhos e abraços para quem vão.
6: Para a minha família e amigos.
0: Uma edição diferente e especial. E hoje estiveste na companhia de Yararinze e Olga Punduma. Adeus, até a próxima.
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0: Norberto, tenho uma pergunta para ti. Achas que uma criança que é excluída consegue aprender bem na escola?
1: Acho que não, Stélvia. Porque se te sentes sozinho e triste, é muito difícil prestar atenção.
0: Exatamente. E é isso que vamos aprender agora.
1: Amiguinho, a inclusão começa em ti e começa nos lugares mais simples, como na escola, em casa, na rua e no nosso bairro.
0: Na escola, podes convidar o colega que está sempre sozinho para brincar contigo. Esse simples gesto pode mudar completamente o dia dele.
1: Podes também defender um colega que está a sofrer bullying por ser diferente. Às vezes, basta uma palavra corajosa para parar a situação injusta.
0: E há amiguinhos com necessidades especiais nas escolas, crianças que precisam de mais tempo para aprender ou que se movem de formas diferentes. Ajudá-las é também uma forma de incluir.
1: Nas nossas comunidades aqui em Sofala, há crianças de diferentes origens, de diferentes línguas e de diferentes famílias. Como dissemos antes, muitas crianças vêm de diferentes sítios falando outras línguas, como Xixangana, o Xinyungwe ou até mesmo a nossa língua Xisena, que eu duvido que a Stélvia fale. Tu falas, Stélvia?
0: Não, Norberto.
1: Mas por que, Stélvia?
0: Porque essa é minha mãe que fala.
1: Mas não queres aprender?
0: Quero! Continuando o nosso tema, todas essas crianças merecem ser tratadas com a mesma dignidade porque somos todos iguais em direitos.
1: Inclusão é também quando os adultos criam espaços onde todas as crianças cabem. Isso com escolas, com rampas, professores, pacientes e famílias acolhedoras e que entendem de verdadeiros motivos e importância de cuidar de cada criança sem separação.
0: Por isso dizemos, uma comunidade que inclui é uma comunidade mais forte, mais unida e mais feliz.
1: Agora, vamos dançar, amiguinho!

0: Amiguinho, toda criança tem direitos. E um deles é o direito a uma família e a participar em tudo.
1: Nenhuma criança deve ser excluída por ser diferente. A diferença não é uma fraqueza, mas sim uma riqueza.
0: Se souberes de alguma criança que está a ser excluída na escola ou na tua comunidade, fala com um adulto de confiança.
1: Amiguinho, agora vamos viajar um pouco com a rubrica Um Giro pelo País.

amiguinho, bem-vindo a mais uma edição da Rubica, um giro pelo país. Hoje, nosso aviãozinho não vai ficar no ar por muito tempo, porque o nosso destino é aqui pertinho. Vamos juntos à província de Tete. Eu sou o Misael Marques, o comandante deste voo. E agora vou entregar os comandos às pilotas Yara e Elga. Atenção, vamos viajar!

0: Misael. Olá, amiguinho. Eu sou a Yara Arinze.
1: E eu sou Elga Punduma.
2: Hoje vamos conhecer Teti.
0: A província de Teti fica na zona centro de Moçambique e faz fronteira com três países: o Zimbábue, Zâmbia e Malawi. A sua capital é a cidade de Teti. É mesmo, a capital tem o mesmo nome com a província.
1: Esta é uma província com 15 distritos.

0: e possui desde 2022 cinco municípios. Província de Dede é muito quente, com temperaturas que quase atingem os 45 graus Celsius no verão.
1: Os distritos que existem nesta província são Angônia, Caura Bassa, Xangara, Xifundi, Xiuta, Doa, Macanga,
0: Magoé, Marara, Marávia, Muatize, Mutarara, Tete, Sangano e Zumbo. Amiguinho, sabias que Tete é a porta de entrada para o grande rio Zambezi, o maior rio do nosso país?
1: Este rio é muito importante para a alimentação das pessoas da província de Tete, porque nele existem peixes muito grandes, que são usados para o comércio e para a alimentação.
0: Amiguinho, Tete é uma província com uma cultura muito, muito rica. Lá as pessoas dançam o niau, uma dança cheia de máscaras coloridas e tambores fortes.
1: Nesta dança, os homens usam máscaras grandes e um pouco pesadas. Dançam e assustam, mas tudo para se divertirem e valorizar a cultura da região.
0: Essa é uma das coisas que faz muitas pessoas de outros países irem para esta província apenas por lazer.
1: Na província de Tete, podemos encontrar uma das maiores barragens do nosso continente africano. A barragem de Caura Bassa, ela é a maior produtora de eletricidade do nosso país. A grande hidroelétrica, com tanta potência que consegue distribuir energia para todo o país, para Zimbábue e para a África do Sul.
0: Amiguinho, alguma vez já ouviu-te falar sobre os grandes recursos naturais que existem no nosso país?
1: Se não, saiba que no nosso país existe muito carvão mineral, madeira, ouro e até diamantes. Em Tete, 34% da área da província são reservas de exploração destes recursos e muitas delas são de carvão mineral.
0: E recordas que nós dissemos que na província de Tete faz muito calor? Então, este calor muitas das vezes se deve às grandes quantidades de carvão mineral existentes naquela província.
1: Mas isso não te impede de visitar esta linda província, porque em Tete existem vários pontos turísticos e para se ver. Por exemplo, temos a Casa de Pedra de Macanga, uma casa histórica que pertenceu às figuras importantes do período colonial da região.
0: Temos também o Lago de Caura Bassa, um dos maiores lagos de África, ideal para atividades aquáticas e para desfrutar da paisagem.
1: Então, motivos não faltam para tu visitares esta linda província quando estiveres de férias.
0: E agora, tu já conheces muita província de Tete.
2: Nós

Agora eu fiquei com vontade de ir para a província de Tete, apesar de ouvir que lá faz muito calor. Obrigado, minhas amigas, Elga e Yara, pelas informações de guias que trouxeram. Amiguinhos, a nossa viagem fica por aqui. Hoje nós conhecemos a província de Tete e talvez na próxima semana iremos conhecer o teu distrito. Então não percam a próxima edição do Tempo dos Mais Pequenos. Eu sou Misael Marques, o comandante deste voo. Agora vamos pousar nos estúdios da Rádio Moçambique. Tchau, tchau!

0: também no aberto. Até porque todos nós gostamos de viajar. Amiguinho, incluir os outros faz-te crescer como uma pessoa educada e faz do teu mundo um lugar muito melhor. Por isso, seja um bom amigo, seja justo e cresce feliz.
1: Amiguinho, infelizmente o tempo correu muito rápido.
0: A magia do domingo está quase a terminar, mas só até o próximo domingo.
1: Hoje aprendemos que a inclusão social é dar a toda criança o seu lugar, seja na escola, no intervalo e na vida.
0: E que cada um de nós pode fazer a diferença com os pequenos gestos de respeito e de carinho.
1: Este foi o Tempo dos Mais Pequenos com Stealth Avaxi
0: e Norberto Tembo. Produção e sonorização do mano Didier Kumbani e coordenação do teu Santos Golonga.
1: Não te esqueças de ir à escola, de brincar e de exigir os teus direitos.
0: Esta foi a nossa magia radiofônica.
1: Adeus.

0: As notícias esta hora, apresentadas por Adérito Lipanga. Muito boa tarde.
1: Boa tarde, Vitor Reis e ouvinte. O governo de Gaza compromete-se em pagar a dívida de mais de 605 milhões de meticais referentes a horas extras em atraso aos funcionários públicos dos setores da educação e saúde na província. A garantia foi dada pelo governador de Gaza, Alfeu Cunha, que reconhece que o problema afeta de forma profunda estas duas classes profissionais.
2: Fala-se mais ou menos 500 e tal milhões. Estamos a falar de 2023, 2024... 2023, 2024, 2025. Nós pegamos esses mapas, sincronizamos, juntamos com os da saúde, dá mais ou menos 630 milhões. E começamos já a fazer parcerias para que esse assunto seja resolvido. Quando é que é ser pago? Não tem como responder aqui. Porque a pergunta do professor que a voz vos faz, quando é que vão pagar? E é essa pergunta que todos nós temos. Então, a promessa é que esse problema vai ser resolvido de forma gradual.
1: Sem avançar datas concretas, Alfeu Cunha garante que o valor será pago de forma gradual, sublinhando que, enquanto não se efetivar o pagamento, o problema não conforta o executivo de Gaza. Cerca de 500 professores de todos os distritos da Zambésia vão juntar-se no início de outubro na cidade de Kilimani para um festival cultural. O evento, promovido pela Organização Nacional dos Professores, vai colocar no mesmo palco diferentes manifestações culturais e representativas das regiões de proveniência dos participantes. O secretário da ONP na Zambésia, Carlos Ofumani, explica que a iniciativa pretende mostrar que o papel do professor vai para além da sala de aula.
3: O Festival de Cultura dos Professores é uma iniciativa única da província de Zambésia. Vinha sendo realizada

0: marcado até a quarta edição, mas por causa da Covid-19 e outros fatores foi cancelado. Nós vamos retomar este ano 2026, Festival Provincial de Cultura. Como disse no princípio, iniciativa única da UNP na província de Zambézia. O objetivo é recriar os professores. Nós temos os grupos culturais ao nível dos distritos, então só de professores. O professor não só se verifica na sala de aula, mas também teremos aqui a dança, o canto, o teatro, a poesia, a gastronomia, entre outras atividades que vão acontecer.
1: Carlos Ofumana sublinhou que os professores, enquanto agentes de educação e formação, desempenham igualmente um papel importante na transmissão dos valores, tradições e manifestações culturais às novas gerações. Cerca de 3 mil habitantes do posto administrativo de Meponda, no distrito de Lixinga, no Niassa, não têm acesso à água potável. A situação é mais crítica nos povoados de Timba 2, Xilovelo, Lundo e Ingaúma 2, onde a população é obrigada a consumir água dos poços caseiros, rios ou charcos, correndo riscos à saúde. O chefe do posto administrativo de Meponda, no distrito de Lixinga, no Niassa, José Biasse, disse que a região conta neste momento com 37 furos de água e quatro pequenos sistemas de abastecimento do líquido, número aquém das necessidades.
2: É desafiante a nós dar toda a população água potável, mas por conta do relevo que não nos permite levarmos as máquinas para as zonas mais profundas, estou-me a referir de Xilovelo, Lundo e Timba 2, o acesso é difícil para levar as máquinas de perfuração. Então, esse aqui é o grande entrave para nós darmos à nossa população toda ela, na sua totalidade, algo colocado.
1: Para ultrapassar a situação, José Biasse disse que está em curso a mobilização de recursos financeiros visando a abertura de mais fontes de água nas regiões mais críticas. Autoridades de Marraquene investigam circunstâncias que ditaram a morte de duas pessoas na praia de Macaneta, província de Maputo. O incidente registrou-se sexta-feira, dia marcado por um movimento intenso associado ao feriado nacional. O presidente do Conselho Municipal de Marraquene disse que equipas multissetoriais já estiveram no terreno para as primeiras investigações sobre o caso. Chafi Sidati lamenta a situação, assegurando que novas medidas serão tomadas sobre a utilização do espaço da praia.
3: Não importa que a morte não tenha sido na água, porque dizem que uma provavelmente por overdose de alguma substância química, outra encontrada nas matas, provavelmente por violação ou alguma uma moça jovem. Agora é a vida para frente. E a vida para frente vai ser com regras. E vão ser regras muito duras para entrar na Macaneta. Não estamos a privatizar a praia, vai ser pública, mas vai ser pública para pessoas que queiram realmente utilizar a praia como ela deve ser.
1: Chafi Sidati, presidente do Conselho Municipal de Marraquene, e o incidente que culminou com a morte de duas pessoas na Praia da Macaneta, província de Maputo. Na atualidade internacional, 11 pessoas morreram e 8 ficaram gravemente feridas num acidente de aviação na manhã deste domingo na África do Sul. O desastre que envolveu um minibuse e um caminhão aconteceu na Estrada Nacional número 2, na zona de Tubatuba, na província de KwaZulu-Natal. Entre os feridos graves, vários apresentam queimaduras. As autoridades locais já estão a investigar as causas desta colisão frontal. Ainda na África do Sul, 27 pessoas morreram em dois ataques distintos a locais de diversão noturna. Na noite deste sábado, um grupo de homens armados com espingardas do tipo AK-47 invadiu um bar na zona de West Rand, na província de Gauteng, o que resultou em 17 mortos e 15 feridos. Já na madrugada de hoje, outro tiroteio fez 10 mortos e 11 feridos na cidade de Luangle, na província do Cabo Ocidental, enquanto as vítimas se encontravam no espaço noturno. As causas de ambos os incidentes são ainda desconhecidas. A polícia sul-africana afirmou que está no encalço dos suspeitos. Apresentamos as notícias das 14 às próximas às 18 horas.

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Música do Amostra Sobrinho Zambésia, neste momento 14 horas e 26 minutos. Eu sou Igreja Mapanga, despeço-me e o controle técnico esteve a cargo de Mário Felipe. O nosso próximo encontro fica marcado por uma próxima oportunidade. Continuação de um bom domingo.

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1: Esquerdo, aí então para o camisa número 18, Mlangeni, não, vai ser o Teboco, Teboco já faz o arremesso atrasado, é para Mlangeni, Mlangeni trabalha, jogou atrasado, entregou para o adversário, é para ali, vamos embora, contra-ataque da Grimoça, ficaram fazendo abertura, é para a direita, para quem sabe, Machel já recolheu, quem sabe, perdeu, está à espera do apoio, quem sabe, entregou, é outra vez para Lírio, cortou lateral direto, vamos embora Lírio, vai o cara com o cruzamento, não passa para o adversário, cortou para lá de entrar, há lançamento para a Seleção Nacional de Moçambique, diga Vítor.
2: Penso que são os mambas a entrarem para o recinto de jogos para vir ver os sub-20.
1: Aí está a Seleção Nacional sub-20 a sair com um novo lançamento lateral do meio terreno ofensivo. Lançamento de Mavila. Mavila entregou ali para ali, dominou a bola, perdeu o controle da bola e ela vai ter com Mlangeni. Mlangeni ponta pior, é para o corte de Mavila. Mavila vai fazer o passe, é para ali o árbitro para o jogo. Considerando ali uma entrada faltosa do Mavila, ponta pelévre, é para a Seleção Sul-Africana. 43 minutos já jogados na etapa inicial. Um para a África do Sul, um também para Moçambique. Iniciou esta contenda a África do Sul com um golo aos 27 minutos. Empatou aos 29 aqui para a Moçambicana. Ponta pelévre para ser batida daqui a pouco. Está tudo ok com o jogador sul-africano que estava ali sentado no relevado. Nada de grave. Livre para ser batido agora por intermédio do Zazé. Zazé entregou curto para a direção de Fortune. Foi de central para central. Vem, cortou lateral direito. Vai subindo a formação sul-africana. Vai continuar a bola com Fortune. Fortune pode entrar para Frize. Frize abriu uma linha de passe. Só que o passe é adiantado. É para o corte da equipa moçambicana. A bola fica na seleção moçambicana. O passe é atrasado. É para a direção do Milton. O central moçambicano ponta pior. É para ali para o Kensane. O Machel passou por adversário, vamos embora Kensane, suporta a carga Kensane, vai, passa para o segundo, passa a rotação, petinha de passe Kensane, nunca entende, não tem, o passe agora sim, entregou para a direção ali de Mavila, Mavila já recolheu, fletiu, ele é para diante, é para Lírio, dominou mal a bola, Lírio, mas faz a recuperação muito recuando, perdeu o controle da bola, a seleção moçambicana, a bola fica ali no Emily, Emily jogou atrasado, pediu apoio, é para Mlangeni, Mlangeni, mas atrasado, empurrou para Fortune, Fortune pode entregar para a Frise, não jogou atrasado, é então para o guarda-redes, é para Mazamba, o guarda-redes Mazamba já recolheu, entregou ali perto para a direção do Zazi, é um jogador gigante este Zazi, jogou atrasado, outra vez para Mazamba, Mazamba já recolheu no interior da área de penalti, deixou curto, dá e recebe o Mazamba, vão jogando os jogadores da equipa da África do Sul com o seu guarda-redes, a bola agora andou certo para a esquerda, é na direção ali do Zazi, o Zazi entregou, é de central para central, aqui para Fortune, pode entregar para a meia direita, para cá que vem a bola, na direção a meio da sua zona defensiva, aí vai o Freze, pé de linha de passe, faz o arremesso adiantado, é para a direção do Mendes, parou no pé, agora um braço, ficou do sul-africano, o árbitro deixa jogar, vai insistir o Macu, corta primeiro o Milton, fica com a bola Milton, ponta pior, é para o Diego, vamos para o Diego, o passe é para mal, para o Capra Esquerdo, é para quem sai no Machel, pé de linha de passe, está a fugir bem o Ariel, vamos embora.

0: Kinsan vai entrar para a área, a simulação vai verticalizar o passe, posso balançar para o segundo tiro, aí está o passe, tentou de remate! Não! Não! A bola deu sensação de golo e que golaço teria sido do Kinsan Machel Vitor! Celebramos para a parte superior das vagas laterais. E deu a sensação de golo. Toda a gente gritou. Vai insistir Moçambique. Vamos embora. O passe ali para Martinho. Corta a defesa sul-africana. Insiste Moçambique. Não insiste nada. Corta. Curto a ofensiva. A bola vai ter ali com o Teboco. Teboco para Mazibuco. Vai ponta a perna para frente. Para a direção do Mendes. Não chega porque a bola vai. Vai para lá da linha. Não. Ela corre sobre a linha. E fica na posse ali do Milton. A bola não saiu. Milton já recolheu. O árbitro dá mais 5 minutos. Aí está o Milton, jogou para o interior da área de penalti, é para o guarda-redes Denilson, vem Denilson, tem por perto Mendes nas costas, pontapeou então cá para a meia direita, na direção do Fanuel, de primeira vai fazer o toque, lá para adiante, sai primeiro Frize, o jogador jogou atrasado, é então para o seu guarda-redes, este não pode agarrar, tem que ter a marcação ali rápida, faz o passe curto para a direção do Fortune, o Fortune entregou adiantado, é na direção ali do Mlangueni, o Mlangueni trabalha, pisa a divisão de 3 metros ao contrário, vai o Mlangueni com a passe de bola, pisou na bola, parou, pensou, entregou, cortou a defesa. A bola fica na equipe moçambicana. Fanuel entregou aqui para Maurier. Maurier entregou no buraco da agulha. Primeiro para Martinho. Combinação perfeita. Vai, Martinho. O passe. Passou o Martinho. Vai, faz o passe. Faz o passe. Martinho leva muito tempo. Martinho faz o remate contra o adversário. Martinho não pode ser assim. Insiste Moçambique. Insisteu agora. É para o Diego. Faz a abertura para a direita. É para Maurier. Parou no peito. Passou para o levado. Vamos embora na hora contrária. A simulação. O passe. É para quem? É para Fanuel. Pedrinha de passe. Faz muito mal. Passe. Corta a defensiva sul-africana. Vai sair a equipa sul-africana agora para o contra-ataque rápido. Aí o Boyson, autor do golo do jogo da equipa sul-africana. Aí vai o Boyson, jogou atrasado, pediu apoio, combinou ali. É com o Boyson, corta! Milton cortou o árbitro para o jogo. A falta do jogador sul-africano. 5 minutos dados pelo árbitro. Vitor, não demos por ela, estamos a finalizar a primeira parte. Vai agora haver cobrança do pontapé para o conjunto moçambicano.
1: Sim, são 5 minutos justos que se justificam, mas deixe-me falar do lance do Kinsan. Confesso ter gritado golo também, confesso ter festejado. Grande lance, combinação ali pelo corredor esquerdo. Kinsan, um remate acrobático, pena a bola ter passado ligeiramente ao lado da baliza contrária. E tendo batido a malha lateral, deu-nos a sensação de facto de ter sido golo.
0: E aí está o corte da equipa sul-africana. Nova tentativa, nova recuperação da equipa sul-africana. O Milton aponta a pia para Macu. Perde controle da bola. A bola ficou com o Martinho. Martinho faz a abertura para Samuel. Entregou cá para a minha esquerda. Muito bem jogado. É para o Diego. Pena meu, já recolheu. Kinsan vai fugir. Kinsan vai fugir. Vai embora. Diego. Bate, passa! Cortou o Frize. Negando ali uma entrada do capitão moçambicano. Vai haver lançamento para o Kinsan Machel. Entregou para Diego. Diego vai devolver para Kinsan. Kinsan já recolheu. Aí está o Kinsan. A simulação. Fletiu. Vai tentar ganhar em final. A simulação é perfeita. Protege a bola. Não. Não pode, não. O árbitro mostra cartão amarelo a Kinsan. Ele apenas protege a bola, seu árbitro.
1: Deixa ver aqui no replay. Há um toque, mas não para cartão amarelo. É um movimento de proteção de bola muito exagerado, este cartão amarelo mostrado pelo árbitro de encontro.
0: Daqui a pouco vai terminar a primeira parte com este 1 para a África do Sul, 1 também para Moçambique. A bola bombeada para lá da linha lateral. A reposição para a seleção moçambicana. Lançamento para os Mambinhas. Mambinhas que depois de terem passado por um mau momento na altura em que depois sofremos o golo, Moçambique conseguiu acertar e acertou bem. Aí está Kinsan. Kinsan entregou para Diego. Diego já recolheu entre 3 adversários. Vai levantar. Era para a entrada aqui do Maurier. Corta a defensiva da equipa da África do Sul. A bola ficou no Fortune sobre a linha lateral. Entregou o gol aqui moçambicano. Cortou Kinsan. A bola vai ter com o Maurier. Passa a simulação. Passou para o Alves. Jogou atrasado. É para Fanuel. Fanuel recolhe. Entregou para Romão. O Romão trabalhou com a parte interna. Foi direito com a esquerda. Entregou para outro central. Foi então para a direção de Milton, este pode projetar a bola para a meia direita, continua com a bola, vai subindo calmamente aqui para Moçambicana, vai levantar a bola com muita força, o domínio foi de Mavila, meio de metro ao contrário, aí está Mavila, passou por um, passou por dois, o passe é para Alírio, entregou para Diego, não, agora sim, é que é Diego, já recolheu

0: cabeça, bate dentro, derrota, bola passa ao lado. Ponta, Pedro Anisa, o remate ali de Samuel a passar ao lado do poste esquerdo da baliza do guarda-redes sul-africano. Aí está a equipa da África Sul a sair. Instantes finais da primeira parte. Fortuna entregou para Zaze. E Zaze vai trabalhando calmamente. Pisou na bola Zaze. Entregou outra vez cá para a meia direita. Na direção do Fortuna. Fortuna devolveu a bola para Zaze. É assim que joga a equipa sul-africana. Na sua zona defensiva. Pode entregar para Temboco. É para a meia esquerda. É para lá que vai a bola. Temboco vai recolher sobre a linha lateral. Tem por perto a Martinha fazer o primeiro tampão. Então este é obrigado a vir para a zona central. E jogando atrasado para Fortuna. Fortuna já recolheu. Tem que jogar atrasado curto para Zaze. O Zaze recolheu com a parte interna. O pé esquerdo, vai pisar a divisória outra vez, cortou o lateral esquerdo, entregou para a zona central, é para o Mendes, o cabeceamento da equipa moçambicana, faz o primeiro corte ali, e a bola fica com ponta a pé de Milton. É um central que não quer veleidades na zona defensiva. A bola vem para a equipa da África do Sul, a abertura que é feita para a direita para o Friso. O Friso vai rentinho relevado, não vai levantar a bola, é um passe na tentativa de colocar no Boyson, corta Moçambique com o Rizan, agora o Rizan também faz um disparate, tirou a bola, é para lá de Milton. Há lançamento para a seleção da África do Sul. Meio de meter ao contrário. E no momento exato, o senhor que viajou da Namíbia, Mshwetsi Tsama Naftal, diz que já viu tudo nesta primeira parte. Com a África do Sul 1, Moçambique também 1. Vitor, vamos escalpelizar 45 minutos em que houve momentos bons, ou melhor, momentos maus e bons.
1: Sim, desde logo dizer que foram 45 minutos dignos de uma final, tanto do lado dos bambinhas da seleção moçambicana, assim como a seleção sul-africana tem se portado de facto a contente e dignificado esta final. Entrada forte da seleção moçambicana, pressionante, personalizada, destemida, a manetar sobremaneira o último reduto sul-africano durante os primeiros 10, 15 minutos destes primeiros 45 minutos. Posto isto, a África do Sul sentiu, por esta entrada, mexeu com ela, esta entrada forte, posso até dizer que surpreendeu a entrada forte de Moçambique, tendo abalado, tendo mexido com ela durante 10, 15 minutos, onde há espaços. Foi depois equilibrando o jogo, dividindo esta partida até cerca de 20 minutos, onde eles passaram depois a tomar conta do jogo, nesse ataque continuado, posicional, uma seleção sul-africana que joga muito bem entre linhas, aproveitou este espaço que era deixado entre setores pela nossa seleção, setor ofensivo, intermédio e também o defensivo. Do lado de Moçambique, uma equipe que soube interpretar os momentos de jogo. Quando pôde, quando foi possível, jogou também em ataque continuado, ataque posicional, combinações, ligações intersetoriais até chegar ao último reduto. Quando não pôde, quando o domínio esteve do lado da África do Sul, soube também interpretar bem as transições e foi em transições que acabou criando as maiores situações de perigo. Depois, neste momento de domínio da África do Sul, há este momento mágico do jogador sul-africano que faz um remate. É-lhe concedido espaço, deixe-me dizer isto, para parar, pensar, conduzir e decidir-se. Acabou-se decidindo por um remate fora da área, forte e portentoso, do qual o nosso guarda-redes Tembe não teve mínimas hipóteses de defesa. Moçambique não acusou, muito pelo contrário, teve uma excelente reação a este gol sofrido, porque no lance logo a seguir, depois do reinício do jogo, acabamos chegando ao empate por intermédio de Martinho. Um passe longo do Romão, saída em falso aos papéis do guarda-redes contrário, a bola sobrou para Martinho, que teve frieza, classe, arte para colocar a bola no fundo da baliza, chegamos ao empate. E diga-se, se a África do Sul estava em domínio, estava a controlar o jogo, Moçambique, depois desse gol de empate, passou a dominar, passou a controlar, passou a estar mais confiante, onde tínhamos o Kensane a nível do meio-campo, temos ali o Kensane, o Salema, para os equilíbrios defensivos da equipe, ainda que o Kensane consiga, mesmo assim, participar nas ações ofensivas também da seleção moçambicana, onde temos

0: começar o Maurer e o Diego como os responsáveis por desequilibrar a defesa sul-africana. Só não fizemos mais um porque não calhou, só não fizemos mais um porque não fomos assertivos no momento da definição do último passe, do último centro ou então do último remate. Mas estamos a jogar aqui contra uma grande seleção que mostra grande capacidade técnica, tática e também interpretação do próprio jogo. Na África do Sul, destaques para o Mendes e o Vitboy, e dizer claramente que o Mendes não é por acaso que está a esta altura a disputar a lista dos melhores marcadores com o nosso Atílio. 5 gols, porque é um avançado que se mexe bem, desloca-se bem, arrasta os centrais, procura espaços, joga bem entre linhas, é um verdadeiro ponta de lança e faz sentido estar a esta altura a disputar. Espero uma segunda parte muito forte para a seleção moçambicana, melhor, mais assertivo, melhores definições e definição também clara da forma como queremos defender na nossa organização, neste caso na nossa organização defensiva. Se pressionamos alto ou se fazemos um bloco médio-baixo. Porque acontece que em alguns momentos os três homens do ataque pressionam alto, mas o meio-campo e a linha defensiva está muito mais para estar, deixando esse espaço entre linhas para que a África do Sul possa conseguir jogar.
1: A equipa da arbitragem?
0: Se calhar a arbitragem seja o homem menos forte nesta final, nestes primeiros 45 minutos. Com algumas decisões, vamos lá, infelizes, algumas faltas marcadas a nosso desfavor, que quanto a nós não foram faltas, faltas consideradas dos jogadores também que não foram, um cartão amarelo puxado de forma excessiva aqui para o Kensani, que pode vir a condicionar tecnicamente mal na leitura de alguns lances. Vamos ver se atua melhor para a segunda parte, porque as duas seleções estão a dignificar esta final. É preciso que a equipa de arbitragem também entre nesta tónica de final.
1: Portanto, vamos então, tal como os artistas, chamar uma pequena pausa, lembrando que o campo está completamente abarrotado, toda a vedação está coberta de gente. Para quem não conseguiu lugar nas bancadas, está na rede de vedação e há filas, uns atrás de outros e olhando por cima da cabeça dos outros, para poder então ter uma nesga de espaço para assistir a este ao intervalo. África do Sul 1, Moçambique também 1. Em uma pausa, voltamos daqui a pouco.
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0: são os seus possíveis resultados ou caminhos?
1: Tem os seguintes livros publicados: Rebanho Desorientado, dos Enlatados Televisivos à Mossaxiologia, de 2003, lançado ou editado pela Copaia. Television Hegemony and Erosion of Local Culture Values. Este livro foi lançado em 2022 pela Lambert Academy. E depois, o modelo editorial do jornalismo impresso em Moçambique, uma obra de 2017 pela Educar UP. Mas antes de abrirmos o Infovula, o Sérgio esteve a dizer-me que seria importante, para compreendermos o itinerário, abrir o Rebanho Desorientado, dos Enlatados Televisivos à Mossaxiologia. Um livro que foi, portanto, como me referi anteriormente, lançado em
0: 2023.
1: Estamos em 2026, volvidos 3 anos, vem com um volume quase que idêntico. Haja mente.
0: Bem, eu queria primeiro fazer um comentário muito breve antes de entrar para a questão que me colocam.
1: Sim.
0: É interessante, e desde já agradeço mais uma vez quando é possível ver aquilo que se tornou raro, que é termos especialistas no campo da comunicação a preocuparem-se com matérias inerentes à ciência. Nós sabemos que a ciência, entre aspas, não vende em Moçambique, e quando temos alguém que se preocupa em querer compreender algo ligado a estudos com teor científico, olha, temos é que agradecer, e eu agradeço em nome de toda a academia, não somente em meu nome, mas de toda a academia, porque isso de fato tornou-se muito raro mesmo, e dou os meus parabéns por isso.
1: Muito obrigada.
0: Entrando para esta questão que me coloca introdutória,

Essa discussão, ela na verdade começa ou é introduzida através do livro Modelo Editorial do Jornal Impresso em Moçambique. Uhum. É verdade que não é um livro que fale necessariamente da televisão, mas ela roça também a televisão porque ela discute a questão do jornal. Ela discute a questão do jornal impresso em Moçambique. Então ela procura compreender se o jornal. Ela discute a questão do jornal.

0: considerado o continente com os maiores índices e níveis de leitura, ok? Sim. Ou seja, a Europa é pela escrita. E foi pela escrita que a Europa se libertou, que a Europa tornou-se iluminista, que a Europa eliminou a escuridão e inaugurou o iluminismo, assim como o próprio Renascimento. Se nós observarmos qual é a característica do leitor europeu, é um leitor que pelo menos de 1 ou 3 meses consegue ler um livro, ok? Isso é comum, isso é normal. O livro é vendido na Europa, e se é vendido é porque o livro é comprado. E se ele é comprado e vendido em quantidades industriais, é porque o livro é produzido. Ou seja, é comum nós termos muito acima de 20 mil edições só num semestre. O que nós não conseguimos ter nem metade disso num ano, por exemplo, na realidade africana e particularmente em Moçambique. Estamos a dizer que o leitor europeu, ele, comparativamente ao leitor moçambicano, é um leitor acentuado e não é um leitor menor. Naturalmente que isto também justifica o porquê de nós termos uma realidade ampliada de níveis altos de cidadania no exercício de cidadania europeia. Agora, vamos ver como é que o jornal impresso é feito na Europa. Embora os leitores tenham estas características aqui, às quais fiz referência, certo, nós vamos perceber que o jornal na Europa, ele viu-se obrigado a adequar-se a uma nova realidade. Antes, na era clássica, nós tínhamos um jornal literalmente repleto de textos, quase que sem imagens. Quem eram os leitores outrora? São indivíduos que tinham prazer de ler, mas
1: intelectuais,
0: eles liam, sociedade. Exatamente. Esta questão da intelectualidade também experimentou algum declínio lá também na Europa. Só que, embora tenha experimentado um declínio, em comparação com a realidade africana, eles ainda continuam numa posição cimeira.
1: Certo.
0: Quer dizer que baixa a qualidade do leitor, no sentido de que começam a procurar um jornal que tem pouco texto e a presença da imagem tem uma coabitação equilibrada com o texto no jornal. O que significa que é o contrário do que era outrora, de um jornal sem imagens. Ora, se nós temos uma realidade destas, onde os leitores são, digamos, acentuados e eles estão a ler um jornal que é influenciado pelo espetáculo televisivo, porque aquele jornal, aquilo que eles passaram a designar de TV de papel, é um jornal do modelo USA Today, é um jornal praticamente que é feito por conta da influência da penetração exponencial da televisão. Então, o espetáculo televisivo que era oferecido nas telas, o leitor passa a cobrar este espetáculo também no jornal, ok? Obviamente que o jornal, ele não é uma plataforma onde nós podemos ter animação, é tudo estático, mas esta componente estática, não é, em termos de imagem, ela já oferece também este espetáculo estático, que é um modelo praticamente de TV de papel.
1: Há uma concorrência.
0: Exatamente. Quer dizer, aquele leitor que era influenciado pela televisão, ele também começa a cobrar o mesmo espetáculo no jornal, e isso levou com que a Ruth Clark desenvolvesse uma investigação que culminou com a necessidade de fazer uma revolução no layout do jornal.
1: Para não perder leitores.
0: Exatamente. Então começaram a recuperar leitores que já estavam sendo perdidos. O facto é que pelo menos está-se a ler.
1: Está-se a ler.
0: Agora, quando olhamos para a realidade moçambicana, qual é a característica do jornal moçambicano? Temos um jornal com muito texto, mas muito poucas imagens.
1: Está-se a ler. E elevou ou não o número de leitores?
0: Eles recuperaram o número de leitores. Recuperaram porquê? Porque o jornal que foi produzido na Europa não foi produzido em função das percepções, foi
1: certo,
0: em função de estudos.
1: Pesquisa,
0: então,
1: de
0: pesquisa,
1: opinião.
0: Exatamente. Então, as recomendações, os resultados de investigação,
1: certo,
0: ditaram que houvesse esta necessidade de fazer uma revolução na arquitetura visual do jornal.
1: Adaptar
0: a realidade daquele leitor. Ou seja, o leitor, em algum momento, também foi auscultado.
1: Pois.
0: O que significa que, quando vamos para Moçambique, nós temos, por exemplo, um jornal em que, quando observamos as características do jornal e observamos,
1: sim,
0: as características do leitor, observamos tratar-se

0: vamos lá, de uma realidade em que temos relativamente um nível, um rate muito baixo de leitores, se nós quisermos comparar com outras realidades. E aliás, temos outras estatísticas que justificam isso. Estamos a falar do nível de escolaridade, sim, estamos a falar do grau de literacia, estamos a falar de uma situação em que o analfabetismo só começou a ser controlado recentemente e não está muito longe de 50% e por aí em diante. E também estamos a falar do facto de, apesar de nós termos esta literacia, quando olhamos para os moçambicanos, procuramos compreender, por exemplo, quem são ou qual é o número de moçambicanos que têm o português, que é o oficial, exato, enquanto língua principal. Uma coisa é a língua ser oficial, outra, exatamente, coisa é ser a língua principal, principal, ou seja, a língua falada maioritariamente pelos cidadãos moçambicanos. Exatamente. Exatamente. Quer dizer que o cidadão moçambicano, ele expressa-se na sua língua materna. Então, quando nós fazemos esta analogia, nós percebemos que, primeiro, temos este déficit de leitores. Temos outra realidade, que é a própria indústria gráfica moçambicana. O livro é muito caro em Moçambique. Temos todos os fatores que mostram que a produção livrística é cara e a promoção do livro tem todas as condições para que haja um falhanço sob o ponto de vista de promoção de leitura. Então nós temos uma realidade em que o cidadão moçambicano, para ser um pouco mais violento, podemos assumir que não lê, se nós quisermos considerar o tamanho, digamos, dos leitores em função do tamanho da população. Então, sendo assim, a questão que se coloca é, se nós temos uma realidade como esta, temos uma classe, vamos lá, expressiva, sim, mas ainda é menor quantidade de intelectuais e que tem cultura de leitura, pois, nós estamos a dizer que estamos a produzir um jornal sem termos auscultado o leitor, sem conhecermos as características do leitor, ou se conhecemos, pelo menos ignoramos essas características. Não faz sentido que, na realidade, justamente na realidade moçambicana, onde há essas características, este jornal apresente-se com texto muito longo, imagens muito pequenas, reduzidas e sem qualidade. Então, há aqui alguma antítese. É isto que tem que ser resolvido. Então, esta discussão que é travada aí no primeiro livro, ela vai introduzir, exatamente,
1: o jornal impresso em Moçambique.
0: Exatamente. Agora,
1: uma
0: quanto
1: abordagem baseada no design gráfico,
0: exatamente,
1: nos diários notícias
0: e o país. Que são os dois principais jornais diários que nós,
1: sim,
0: exatamente,
1: sim,
0: jornais diários, exatamente,
1: exatamente,
0: sim. Na altura que o estudo foi feito, o jornal O País ainda era impresso. E depois, veja só, trabalhamos com dois jornais, obviamente que são jornais diferentes, sim, mas o que há de comum é que os dois são diários,
1: uhum,
0: o que há de comum é que os dois são impressos, o que há de comum é que os dois são nacionais, são moçambicanos.
1: Exato.
0: Mas nós vamos perceber que a arquitetura visual destes dois jornais é completamente diferente.
1: Diferente.
0: E aí nós percebemos que o jornal, por exemplo, O País, aproximou-se mais da realidade do leitor
1: atual
0: moçambicano, sim.
1: Exatamente.
0: O jornal foi concebido tendo por base alguma auscultação que se fez. Não foi necessariamente uma pesquisa acentuada com teor científico, mas há uma auscultação que foi feita. É o que, por exemplo, já não aconteceu com o outro jornal.
1: Sim.
0: Mas também tem outros fatores que levam os leitores a preferirem aquele outro, porque não é para leitura, é para busca de emprego, é para questões ligadas à necrologia,
1: exatamente,
0: ou seja, informações que o outro não apresenta, mas estão lá, presentes, com os anúncios de vaga e por aí em diante. Então, esses são os fatores, não necessariamente a busca pela leitura. Ao contrário do que acontece lá, que para os que acedem àquele jornal, a finalidade é mesmo a leitura.
1: A leitura. E o colorido, não é?
0: Exatamente, sim, sim.
1: Que é chamativo.
0: Exato. E depois de termos feito esta discussão, entramos para uma outra discussão, que é o rebanho desorientado. Eu vou fundir, sim, o rebanho e o outro livro em inglês, porque os conteúdos são os mesmos.
1: Certo.
0: Aquele livro foi feito mais para uma realidade estrangeira, ok?
1: Uhum.
0: É por isso que está mesmo na versão inglesa e é publicado a partir de uma editora europeia, que é a Lambert. Então,
1: okay.
0: Mas a discussão é a mesma, só que o rebanho é mais acentuado, é mais completo, porque é extenso. Então, vou-me cingir no rebanho.
1: O rebanho desorientado,
0: exatamente,
1: é muito forte.
0: O rebanho desorientado, exatamente. O rebanho

0: dos enlatados televisivos.
1: Exato.
0: A moçaxiologia.
1: Exatamente. Pois. Aqui,
0: sim,
1: o que é que temos que dizer é que nós observamos sempre a comunicação tem três pilares, centrais pelo menos, que é informar, educar e entreter.
0: Olhamos para... Deixe-me dizer que a capa tem uma ilustração muito gira.
1: Sim.
0: Inca.
1: Sim.
0: Foram as primeiras televisões,
1: exatamente,
0: não é?
1: Pois, exatamente, pois, pois.
0: fabricadas em Moçambique.
1: Exatamente, pois.
0: Muito bem.
1: Exatamente. Então, conforme dizia, a partir deste pressuposto dos três pilares que estão na base daquilo que seria a comunicação, nós vamos cobrar os mesmos pilares também no contexto da televisão, que é um campo da comunicação. Então, aí nós fazemos uma discussão que primeiro busca confirmar algumas pesquisas que até já tinham sido iniciadas. Uma pesquisa tinha sido iniciada por João Miguel no seu livro publicado em 2013, onde ele discutia a questão dos enlatados. E nós perseguimos esta parte também da investigação sobre os enlatados, confirmamos a realidade dos enlatados, mas a nossa finalidade não era os enlatados, era compreender o impacto, sob o ponto de vista cultural, desses enlatados para a realidade moçambicana. Uhum. Então, nós constatamos, de facto, que nós temos uma televisão, quando falo sobre a televisão, estou a falar no geral, exceptuando a televisão de Moçambique, praticamente as emissoras televisivas de Moçambique, elas sobrevivem na base de conteúdos importados. O que é que significa isto? Quer dizer, nós neste estudo designamos estes conteúdos importados por enlatados.
0: Enlatados.
1: Exatamente.
0: Certo.
1: No caso particular são enlatados televisivos. Ora, se nós temos uma televisão que sobrevive na base de conteúdos importados, contrariamente ao que deveria ser, que eram conteúdos nacionais,
0: exatamente,
1: nós estamos a dizer que há uma pergunta pertinente aqui que tem que ser levantada. Olhando para os três pilares, que é informar, educar e entreter, então nós apegamos-nos, neste livro, apegamos-nos num pilar que é educar. Então nós questionamos, através destes conteúdos enlatados,
0: como okay, é que nós vamos educar?
1: Qual é a proposta educativa que as emissoras têm para os seus telespectadores? E esta proposta educativa, nós concentramos a abordagem na componente axiológica, ou seja, cultural.
0: Exato.
1: Dos valores culturais. Qual é a proposta educativa, sob o ponto de vista de valores culturais, que as emissoras, passo a redundância, propõem aos seus telespectadores, atendendo o facto de a televisão ser um espaço onde, na primeira infância, ela gera símbolos culturais. Então, feito isso, nós constatamos o rebanho desorientado. O que é isso do rebanho desorientado? Estamos a dizer que, na sua maioria, nós vamos encontrar conteúdos alienatórios, axiologicamente, que não abrem um espaço de reflexão ao cidadão, alienam este indivíduo, mas mais do que isso, o que é pior, é que estas emissoras funcionam como uma espécie de reprodutoras culturais. De espaços alheios. Ou seja, nós somos recipientes que absorvemos o que é alheio Moçambique e reproduzimos. Então, nós, enquanto emissoras, funcionamos como reprodutores de símbolos culturais de outros quadrantes alheios à África e a Moçambique.
0: Vivemos de enlatados.
1: Vivemos de enlatados. Então, nesta perspectiva, nós encontramos o rebanho desorientado. Quem é o rebanho desorientado? É o telespectador que se deixa seduzir por esses conteúdos, não tem uma capacidade reflexiva sobre esses mesmos conteúdos, não desenvolve um sentido crítico e tem a sua cidadania praticamente corrompida, ok? Praticamente inquinada. Então, nós estamos a dizer que este telespectador que é erguido neste contexto, ele vai ser este rebanho desorientado. E este mesmo telespectador também é produto de um momento colonial. E qual é esse momento colonial?
0: Pois.
1: É que na era colonial nós tivemos uma educação colonial, por um lado,
0: imposta,
1: e tivemos uma educação também religiosa, por outro lado, imposta. E tivemos também a

0: questão da língua também que nos foi imposta. A língua é o maior vetor cultural. Se a língua é o maior vetor cultural, significa que se nós ignoramos, por exemplo, contextualmente a nossa língua, naturalmente que, sob o ponto de vista cultural, tudo quanto vamos promover vai ser alheio. Então, o que é que explicava, o que é que ensinava a educação colonial? É que o nativo moçambicano, certo, ele tinha que castrar os seus próprios valores, ele tinha que negar a sua ancestralidade
1: e beber
0: o conteúdo novo para que ele migrasse da posição de nativo e se tornasse um assimilado.
1: Sim,
0: sentido crítico, para nós, um assimilado não é um motivo de orgulho. É o contrário. Por quê? Porque um assimilado é quem nasce perverso culturalmente. Porque é um indivíduo que teve que negar a si para ter acesso à existência colonial. Quem é este assimilado? É aquele indivíduo que, quando finda o colonialismo, toma as rédeas do país. A pergunta que nos colocamos é: quais são as propostas que este indivíduo vai ter sob o ponto de vista cultural para erguer Moçambique? Quais são as propostas que vai ter sob o ponto de vista legislativo? E quais são as propostas que o indivíduo vai ter até sob o ponto de vista político e por aí em diante? Então, é uma discussão muito profunda que toca numa ferida que nós não gostamos, mas precisamos debater isto, não é? Agora, nós estamos a dizer que esse rebanho desorientado é um problema para nós. Qual é a alternativa que nós trazemos a este rebanho desorientado? É o homossexologia. Homossexologia é um neologismo criado, obviamente, por nós, que faz a mescla de dois termos: a palavra Moçambique mais axiologia, ou seja, valores para Moçambique. Então, essa é a proposta.
1: Valores
0: é uma...
1: culturais.
0: Exatamente. É a teoria que nós criamos aí, na chamada homossexologia, como alternativa.
1: Muito
0: e depois
1: certo.
0: Daí é que migramos para o livro a seguir que tem em mão, sobre o qual ainda estou à espera que...
1: Que é também mais forte,
0: exatamente.
1: O Sérgio Jeremias Langa, Infovula.
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1: Estimado exato. Ouvinte, nós estamos a conversar com Sérgio Jeremias Langa, uma conversa muito rica, atual e pertinente. Mantenha-se desse lado. Já vimos o modelo editorial que nos explicou aqui com muita convicção, do modelo editorial do jornal impresso em Moçambique, uma abordagem baseada no design gráfico dos diários Notícias e O País. Falou-nos também do rebanho de desorientado, dos enlatados televisivos, a moçaxiologia. E então, vamos agora sim falar do Infovula, que foi lançado há duas semanas, do mesmo autor, desta feita numa parceria com Joana André Machuza Matenga. Infovula, do pauperismo semântico à qualidade da informação da televisão de Moçambique. Sérgio Jeremias Langa, aqui basicamente para começar a discussão entre a comunicação e a informação. Situe-nos, por favor.
0: Bem, este livro, como muito bem disse a Conceição, é um livro que é uma continuidade da abordagem, obviamente que num tema mais específico daquilo que foi iniciado o rebanho, mas este livro, enquanto o rebanho apega-se
1: sim.
0: ao pilar educar, neste livro a pesquisa apega-se ao pilar informação. E tudo vai sempre degenerar na comunicação. O que é que significa? É que havia necessidade, porque eu não sou especialista em informação,
1: sim.
0: a minha especialidade é comunicação, havia necessidade de buscar um especialista da informação, porque não tinha nenhum interesse em escrever sobre informação de forma amadora, porque é um trabalho com teor científico.
1: E
0: exatamente.
1: Muito crítica.
0: Exatamente,
1: aqui
0: sim.
1: Nesta obra.
0: Então eu precisava de alguém que tivesse

0: lentes científicas nesse campo de informação e que tivesse alguma autoridade para falar sobre informação, porque é um campo de especialidade que se estuda. Falar assim abertamente sobre informação,
1: exatamente,
0: todos nós podemos falar, mas quando temos um especialista a falar ou a escrever sobre informação, é quando nós percebemos que aprendemos muito, tem muito dado de que nós até nem fazemos ideia sobre o que é isto. Então foi importante ter a professora Joana comigo para podermos juntos trabalhar, exatamente, cruzarmos. E qual era a importância deste cruzamento? O foco foi perceber a televisão, ela nos propõe alguma informação dentro desses conteúdos. Há uma informação que fica lá, que ela quer nos passar. Então, qual é a qualidade dessa informação? E já dissemos que estes conteúdos, na sua maioria, são enlatados.
1: Exatamente.
0: Mas mais do que serem enlatados, quando nós fomos perceber é que sempre fazemos este paralelismo entre a realidade de Moçambique e quem está relativamente bem em relação a nós. Vamos olhar para a realidade, por exemplo, de Portugal, que é um país de expressão lusófona, também, ou portuguesa, não é, se quisermos. Em Portugal, dificilmente podemos encontrar 6 emissoras, até 5 emissoras, generalistas. Generalistas. O que estou a tentar dizer é que não chegas a 10 emissoras generalistas. Mas nós em Moçambique temos 300 canais. E com muita dificuldade.
1: Eles estão avançados, né?
0: Exatamente, sim. E com muita dificuldade de encontrar nos 300 canais, com muita dificuldade de encontrar 10 canais só, 10, que não sejam generalistas, canais de especialidade. Alguns que vamos encontrar talvez sejam de futebol ou de desporto, alguma coisa. O que é que significa isto? Isto é grave.
1: É uma desnutrição.
0: O que acontece? Em primeiro lugar, é que fica a ideia de que, primeiro, qualquer um pode abrir televisão, basta ter condições financeiras para abrir.
1: Exatamente.
0: Qualquer um pode abrir televisão porque comunicação é uma área que não precisa ser estudada. Basta ter uma voz bonita, conseguir ter um discurso que embrulha, então podemos fazer televisão. Muito longe de se pensar que existem aspectos ou fatores epistemológicos que precisam ser tomados em consideração, que são os vitais, para se poder fazer televisão. O conhecimento é um recurso extremamente importante para se fazer televisão. Então nós começamos a pensar e começamos a fazer essas análises, esses estudos. Vamos olhar um canal generalista, vai concorrer com qualquer outro canal generalista. E eles concorrem sempre com a mesma natureza de programas. Estes programas, sob ponto de vista informativos, que nós classificamos de programas pobres, e depois já explico o porquê deste pauperismo, vão concorrer e geram um outro aspecto, que é o sensacionalismo. Porque todos, o fim último não é informar com qualidade,
1: exato,
0: mas é monetizar, é amealhar seguidores para poder monetizar. Quem melhor audiência tiver, mais espaços de publicidade vende, por exemplo, não é? Quem melhor audiência tiver ou maior audiência tiver, mais negócio de televisão pode fazer. Então, o fim não é a preocupação com a qualidade da informação, mas é o monetizar. Mas quem são esses que fazem isso, que em algum momento até acabam puxando aqueles que estavam a caminhar bem para o mesmo chiqueiro? São aqueles que não têm qualquer sensibilidade nem formação no campo da comunicação e que acreditam que qualquer um pode pegar no microfone, pode falar para um público, pode apresentar programas, digamos, para um público. Um apresentador de televisão que convida um autor de um livro e não conseguiu ler nenhum prefácio e depois pergunta ao autor o que é que discute neste livro. São situações mais ou menos como estas, por isso que fiz este elogio logo a começar a partida. E isto levou-me muitas vezes a ter que recusar alguns convites que me foram feitos para poder falar em televisões, porque percebi que quem me convidava não estava preparado para poder fazer uma entrevista rica como esta que está a acontecer. Agora, quando nós fazemos esta analogia, nós vamos perceber

0: perceber que estes canais generalistas acabam concorrendo entre si com os mesmos conteúdos. Então, tem, por exemplo, um indivíduo, e qual é o fator que é determinante, por exemplo, para convidar alguém para fazer televisão e para estar em televisão?
1: Pois.
0: É a fama.
1: Quem chega mais rápido.
0: É a fama. Quanto mais famoso for este indivíduo reúne requisitos para poder estar aqui.
1: O resto não importa.
0: Não importa. E qual é a gravidade disso? É que este indivíduo vai falar sobre tudo e menos nada. Este indivíduo vai desinformar. Este indivíduo vai falar sobre saúde e nunca fez nem sequer um curso sobre saúde, nem uma semana, nem um mês, nem três meses. Não tem qualquer informação sobre saúde. Quem vai falar sobre educação é este indivíduo que não sabe o que é educação. Mas é um indivíduo que tem um capital social. É um indivíduo que tem uma plateia. É um indivíduo que vai falar sobre direito, por exemplo. Sobre política, sobre tantas outras coisas. Mas é um indivíduo que não vai falar sobre aspectos ligados à teologia, por exemplo. Mas ele não tem qualquer preparo para isto. E o que é que vai acontecer? A televisão, sendo um espaço de legitimação de discurso, vai fazer com que aquele telespectador rebanho desorientado,
1: exatamente,
0: que não tem o mínimo preparo sob ponto de vista crítico, vai absorver aquela desinformação e vai tomá-la por verdade.
1: Continua ainda mais desorientado.
0: Continua mais desorientado ainda. E aí nós questionamos qual é, afinal de contas, a qualidade informativa da televisão em Moçambique. Se nós temos que usar a televisão como um espaço,
1: exatamente,
0: que legitima discurso, qual é o discurso que nós queremos legitimar? Qual é a prioridade que a televisão dá na sua grelha televisiva? Uma questão muito grave é que a primeira infância, quando nós olhamos para a primeira infância, o que é a primeira infância? É a fase da vida onde, pelo menos a partir dos 6 anos de idade,
1: começa
0: a formação da personalidade,
1: exatamente,
0: do indivíduo, não é? Quer dizer, tudo aquilo que nós aprendemos é determinante.
1: É sim.
0: E não é fácil nos desfazermos deste aprendizado.
1: Não, nem tão pouco.
0: A questão que nós colocamos é esta. Toda criança gosta de televisão? Na vida real em Moçambique, fora da televisão, nós não temos programas para crianças. Fora da televisão. Na televisão, pior. Então, a pergunta é esta. Qual é a qualidade informativa que vocês têm, por exemplo, para as crianças? O que é que vocês propõem que as crianças assistam?
1: Uhum.
0: Ana Montana, Princesa Sofia e por aí em diante? Não. Isto tem que ser algo mais focado a uso e gratificações, em que as crianças podem ter como alternativa, como opção, mas não como oferta principal. E para isso elas podem buscar em qualquer lugar, podem buscar isso na Netflix, podem buscar isso na TV paga, isso não é um problema. Mas nós estamos a perguntar, no contexto do papel social que qualquer televisão tem, privada ou pública, qual é a vossa prioridade? E a questão é esta, é que qualquer televisão que esteja inserida em qualquer estado, em qualquer nação, ela tem as suas prioridades, sim, mas não deve estar desvirtuada daquilo que são os programas de desenvolvimento desse país. Se quer fazer especialidade
1: de identidade,
0: exatamente,
1: cultural.
0: Se quer fazer especialidade de desporto, não tem problema.
1: Pois.
0: Não se desvirtue daquilo que é o quadro de desenvolvimento de desporto em Moçambique. Se quer entreter, vamos lá, parte da música, por aí em diante, faça isso, mas não se desvirtua, não entra em colisão com isso. Este é que é o grande problema. Agora, para chegarmos a essa qualidade de informação, também temos que questionar quem realmente está a fazer a televisão.
1: A televisão
0: hoje.
1: Eu aproveito para perguntar quem é que está a fazer.
0: Bem, quem está a fazer a televisão hoje? Se nós temos isto como um resultado,
1: pois,
0: então significa que a televisão foi assaltada. Todas as áreas têm aquilo que nós chamaríamos de coqueluche dessa área.
1: Exato.
0: A rádio tem a sua coqueluche, onde faz parte, não é? Então, a coqueluche desse campo não é para ser ignorada, nem tão pouco. Então, quer dizer que a televisão então foi assaltada. Quer dizer que quem se propõe a fazer televisão, sob ponto de vista epistemológico ou de conhecimento,
1: exatamente,
0: ou

0: tem um conhecimento e decidiu agredir este conhecimento porque adotou outros valores, ou não tem este conhecimento. Sim. Porquê? Porque se o pauperismo semântico é constatado enquanto qualidade informativa de televisão presentemente, então um destes males agrediu ou está a agraçar este campo que se chama televisão. Então precisamos mudar isso. E como é que isso é mudado? Todo o fenômeno que se interpreta como um problema, só podemos saber que se trata de um problema se alguém investigar. Não é uma percepção que nos faz identificar um problema. É um estudo. Com teor científico. Então, o nosso
1: estudo
0: papel...
1: da audiência.
0: Exatamente. O nosso papel, enquanto pesquisadores, não é necessariamente de diretamente resolver o problema. É de interpretar o fenômeno e dizer que, olha, o fenômeno que nós temos neste momento é este. Neste caso particular, é o pauperismo semântico. Como resolver? As alternativas para resolver são estas.
1: E depois é um paradoxo, não é? Num meio de comunicação, numa televisão, exige-se, quer dizer, o maior rigor é o não pauperismo semântico.
0: É exatamente isso, pois.
1: E é o que encontramos.
0: Exatamente. E quando fala sobre este paradoxo, há aqui, por exemplo, um grande perigo. Nós hoje, infelizmente, vivemos uma era que é assaltada ou atravessada por um fenômeno que é designado infodemia. A infodemia
1: é
0: a doença da informação. Então, nós temos uma informação que é publicada numa velocidade exponencial, mas é uma informação muitas vezes não classificada. É uma informação que tendencialmente nos leva à desinformação. Se a televisão não consegue fazer a verificação de factos, por exemplo, e ela, de forma muito não rigorosa e desonesta, se calhar em algum momento imprudente, ela vai disseminar estes conteúdos, vai transmitir, por exemplo, esta informação, então ela também está a contribuir primeiro para a infodemia e está a contribuir também para a desinformação. Está a minar ou a agredir o seu principal papel neste pilar que se chama informação e, de alguma forma, afeta a educação.
1: Sérgio Jeremias Langa, o papel da televisão na sociedade contemporânea. A televisão ultrapassa a sua função inicial. Eu li aqui no seu livro. Portanto, a televisão ultrapassa a sua função inicial de simples veículo de transmissão de informação, assumindo-se como um dos principais mediadores culturais e sociais. Para além de informação, a televisão entretém, como vimos, educa e influencia comportamentos e percepções ao público. A média da grelha televisiva moçambicana sobrevive na base dos enlatados a que se referiu, em detrimento de conteúdos produzidos localmente. Tais enlatados vão se firmar como estratégia comum, como diz aqui o seu prefaciador, para preencher grades de programação de baixo custo. Fale-nos um pouco sobre este modelo. Aborda aqui de forma científica. Já falou, já nos disse mais ou menos, mas gostava de perceber este modelo.
0: Há um modelo que é designado modelo centro e periferia. O que é que significa isto? O modelo centro e periferia refere-se a um fenómeno que consiste em as comunidades ou as nações economicamente mais periféricas receberem conteúdos praticamente gratuitos, ou se calhar de muito baixo custo, porque produzir conteúdos para a televisão custa dinheiro,
1: Okay?
0: E se realmente se seguisse à risca isso, provavelmente tivéssemos só 3 canais em Moçambique. A dissolução seria automática, porque produzir conteúdos custa dinheiro. Mesmo as emissoras consideradas as mais firmadas estão com dificuldades para fazer isso.
1: Exatamente.
0: Então, neste modelo centro-periferia, que é discutido por Materlene, Este modelo explica que estas nações periféricas, economicamente periféricas, vão

0: vão receber estes conteúdos vindo, digamos, de fora. E quem produz estes conteúdos? São nações culturalmente hegemónicas. Aquelas nações que, vamos lá, que são mentoras da hegemonia cultural. As nações que mais se impõem no mundo. Nós estamos a falar de nações, na sua maioria, ocidentais.
1: Sim.
0: Mas o que é que significa isto? Se eu, conheço a sua fragilidade, eu até posso assinar um memorando de entendimento consigo. Então o que é que eu posso fazer? Eu posso oferecer-te novelas, por exemplo. Mas tem que perceber o que é que significa isto. Ninguém está privado de se entreter, não. Mas quando eu lhe ofereço novelas sobre a realidade do meu país, eu estou-te a preparar psicologicamente para te vender produtos que você vai ver nessa novela. As tuna babies, as extensões e por aí em diante. Quando uma criança acorda pela manhã, senta-se numa poltrona, começa a ver televisão. Quando ela liga os canais nacionais, não encontra conteúdos para a sua idade, certo? Não tem. Nós não temos bonecos animados que nós produzimos. O que é que ela faz? Ela vai naturalmente assistir a Princesa Sofia, a Princesa, sei lá, Ana Montana, essas rainhas que são exibidas aí em bonecos animados. Aquela criança tem 6 anos, vai crescendo, vai atingindo 18 anos a assistir aqueles conteúdos. Naquele instante, a noção de estética feminina, em primeiro lugar, já que é uma menina, a noção de estética feminina que ela absorve é de que mulher só pode ser bonita, por exemplo, se tiver aqueles cabelos, por exemplo. A mulher só pode ser bonita se for um pouco mais clara e tem dar. Logo, o que é que ela faz? Tudo o que ela passa a fazer a partir daquela idade em diante é procurar adaptar-se ao ídolo que ela tem ali. Então, quer dizer que este é um problema que vai se reproduzindo de geração, muitas vezes, a geração. Porque é aquela noção que ela tem. E ela não é culpada, porque não é papel da criança saber isso. É papel dos adultos ou dos mais experimentados transmitir esse conhecimento para esta criança. É por isso que eu sempre digo, as crianças não perdem valores. As crianças nunca tiveram os valores. Só perde valor um adulto que já os teve.
1: E depois vem associa-se a isto. Exatamente. O advento das redes sociais.
0: Exatamente. Então, o que é que acontece aqui? Então, nós vamos ter uma espécie de um efeito multiplicador devastador. Isto também é uma coisa que replica-se mesmo, digamos, para os próprios homens. Quando nós vemos, então, aquela entidade, aquele quadrante que ofereceu este conteúdo gratuito, o que é que fez? Uhum. Num contexto neoliberal e de capitalismo selvagem, no fundo, ele está a semear. Para poder ganhar.
1: Num terreno bem fértil.
0: Bem fértil. Olha, se eu consigo te conquistar culturalmente, eu tenho muito pouco trabalho para fazer para te colocar como dependente do consumo dos meus produtos. Eu já lhe conquistei pela música, já lhe conquistei pelos trajes, já lhe conquistei na alimentação, já lhe conquistei nos modelos fitness, em tudo isto.
1: Você já está tomado.
0: Então, a partir daí, você é um mercado fértil para mim. Então, temos que analisar tudo isso e analisar a dinâmica do próprio mercado. Como é que se deram as metamorfoses do mercado? Estabelecer um paralelismo com este aspecto que estou aqui a trazer. Veja só as próprias metamorfoses do mercado. Os produtos começaram a tornar-se cada vez mais enxutos. A qualidade degenerou. Por quê? Porque o trabalho que foi feito outrora está a surtir efeito agora, neste momento. Então, nós geramos uma ilusão de conhecimento. Digo, nós temos televisões, nós somos a democracia, nós estamos cada vez mais cativos. Porque se nós observarmos, outrora nós não tínhamos eletrofence, não tínhamos grades nas nossas portas, não tínhamos câmaras de vigilâncias, não tínhamos detetores de intrusão, alarmes e por aí em diante. Nós só tínhamos uma casa, criava cão, quem gostasse de cão apenas. O que é que isto significa? Quer dizer que a nossa liberdade é ilusória. Nós estamos cada vez menos livres. se nós realmente tivéssemos

0: verdade, não teríamos essas coisas todas. Mas se observar, isto tem uma relação muito forte com o mercado. Então, quando nós queremos perceber a dinâmica, aí no livro discutimos a dinâmica do capitalismo, exato, selvagem, quando tentamos discutir estas dinâmicas, é mesmo para poder estabelecer um paralelismo e poder fazer perceber às pessoas que toda a liberdade que nós temos ou que julgamos ter está ao nível da psique. Nós não temos liberdade porque podemos falar. A liberdade não é fala.
1: Não é fala, sim.
0: Não, a liberdade é o exercício, não é a fala como tal. Exatamente. Então, nós julgamos ter esta liberdade porque tudo está a nível da psique. Mas, no fundo, estamos cada vez mais cativos. Estamos cativos economicamente, estamos cativos financeiramente, estamos cativos até culturalmente. Já não conseguimos pensar além das grades daquilo que nos foi imposto. A própria ciência, em algum momento, é também um instrumento de hegemonia.
1: Uhum.
0: Sim? E tem que se dizer isto. O professor, o investigador, não existe para reproduzir livros dos outros. Eu não sou obrigado a ler o Karl Marx de forma fanática. Eu posso o criticar. Eu posso, por exemplo, procurar saber por que o Karl Marx defendeu os proletários, mas ele casou-se com uma britânica que era capitalista, que todo o dinheiro que ele tem para produzir os livros, quem ofereceu foi um capitalista, que foi o Frederick, seu amigo. São questões que nós temos que fazer. Mas se as nossas leituras forem menores, forem fanáticas, então o grande risco é este. E esta é uma das coisas que nós estamos a pedir ou a sugerir, que a televisão precisa ser uma televisão que constrói um telespectador mais crítico. Não é confuso. Um telespectador crítico. Mas só se constrói um telespectador crítico se os seus conteúdos abrem ou permitem que este indivíduo não se aliene e consiga gerar essas reflexões, digamos, críticas. Sem isso, então, nós vamos estar mal. Por quê? Porque a televisão agenda um conteúdo. A qualidade do conteúdo que é agendado dita a qualidade do debate na esfera pública. A qualidade do debate na esfera pública dita a qualidade da cidadania que se gera aí. Então, este é que é o grande questionamento que nós fazemos.
1: Aliás, eu, ao falar neste construção de conhecimento, isto no contexto moçambicano, refere-se aqui a programas de entretenimento de longa duração.
0: Sim.
1: Que são transmitidos em horários de pico, até friso aqui, entre as 16 e 18, por exemplo, que comumente se focam em fofocas e conteúdos,
0: exatamente,
1: sensacionalistas. Sugere que esses programas ocupem grande parte do tempo poderia ser destinado a conteúdos positivamente, sim, educativos. Esses programas não constroem claramente a crítica do conhecimento. Aliás, cita aqui o semiólogo norte-americano Noam Chomsky, uhum, na elaboração da sua teoria da distração mediática,
0: exato,
1: em que frisa a técnica do dilúvio.
0: Exato.
1: Quer elaborar, sim, um pouco mais sobre isto?
0: Bem, normalmente esta é uma outra parte do fenómeno, é sensível, não é? Mas o nosso trabalho não é falar para agradar, não é escrever para agradar,
1: exatamente,
0: é mesmo o exercício crítico tem este lado às vezes inglório, não é? Nós falamos, às vezes somos atacados porque não somos percebidos na medida certa. E é normal e natural, porque também não é uma, a ciência não é imposição, é apenas uma alternativa. Esse é o ponto de vista de construção do conhecimento. Agora, sobre este aspecto, nós temos que perceber que tem um significado esta multiplicação fulminante, digamos, de canais de televisão. Isto tem um significado. Se observar, cada igreja surge, cria uma televisão. Qual é o significado disto? Tem que perceber. Os canais de televisão ligados à igreja, eles têm muitos sentidos. Eu vou partilhar alguns, porque não, o tempo não é suficiente para poder partilhar esses sentidos todos. Ou seja, tem muitos significados. Mas um dos significados desta relação que se estabelece entre os canais de televisão e as igrejas, por exemplo, é que os canais servem para vender problemas. E as igrejas aparecem como porta de solução destes problemas. De forma resumida, posso dizer isso. Quando criamos o Infovula,

0: que significa info, de informação, vula, de vula, que é comunicar, informação e comunicação. O infovula é uma teoria. É uma teoria que, tendo identificado o pauperismo semântico, essa teoria aparece como alternativa ao pauperismo semântico. Quer dizer que, olha, o conteúdo é pobre. Então, estamos a propor uma televisão assim, pelo menos na componente informativa. Depois vem todos aqueles detalhes que a Conceição leu.
1: Sim, sim.
0: Então, voltando para a igreja é um braço praticamente direito, digamos, dessas televisões. Cada igreja vai sempre ter uma televisão, porque a perspectiva é esta, é que nós, é lá onde nós fazemos todo o nosso trabalho publicitário. É lá onde nós apresentamos os problemas, vendemos os problemas e depois apresentamos como um espaço de solução lá o nosso templo, para que venham a nós e nós possamos, de facto, oferecer isto. E é fácil porquê? É fácil porque a era colonial já tinha feito o trabalho preliminar. Então, o que
1: isto
0: a igreja...
1: é conclusivo.
0: É uma continuidade, na verdade.
1: Sérgio Jeremias Langa, muita coisa por conversar. Mas, para dar continuidade a este assunto, o ouvinte só pode comprar esta e outras obras.
0: Pois.
1: Onde comprá-las? Particularmente a Infovula, que foi editada pela Galagala Edições. Mas temos o Rebanho Desorientado e o modelo editorial de jornalismo impresso em Moçambique.
0: Bem, neste momento, os livros, todos eles, estão disponíveis na Livraria Mabuco, na Avenida Júlio Zingaré, na cidade de Maputo, e na mesma cidade também na Avenida Eduardo Mondlane, na Livraria Paulinas. Agora, há perspectivas de levar o livro para, para a Escolar Editora, na 24 de julho, ainda vamos encaminhar para lá, e também levar para Inhambane, Gaza e outros polos. Sim, exatamente. Estamos ainda em contacto para poder levar, digamos, os livros para lá. Obrigado.
1: Obrigado a nós. Esta foi a conversa com Sérgio Jeremias Langa, que numa parceria com Joana André Machuza lançaram o livro Infovula, do pauperismo semântico à qualidade da informação em Moçambique. Sérgio, até uma próxima oportunidade, um muito bom trabalho, um abraço à Joana Machuza Matenga, que na área de produção tem interesse e experiência em pesquisa sobre práticas informacionais, competência informacional e gestão da informação, e tem participação em vários eventos científicos nacionais e internacionais e artigos científicos publicados com revisão de pares em revistas internacionais. É consultora de informação e fundadora da Yarisham Consultoria em Gestão de Informação. O nosso convidado Sérgio é professor e investigador de comunicação, comunicólogo, dirige o curso de licenciatura em Publicidade e Marketing na Escola Superior de Jornalismo, é diretor do Programa de Mestrado em Comunicação e Multimédia no Instituto Superior de Comunicação e Imagem de Moçambique e fundador da ISAR Consultores.
0: Obrigado.
1: Estimado ouvinte, de hoje a 8 dias nós voltaremos ao seu contacto. Receba um abraço de Conceição Silveira e Leonardo Matimel.
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0: Jornal de Sofala na sua segunda edição. Hoje, com edição e apresentação de Filipe Jorge e Carlo Cumbe nos cuidados técnicos. Boa noite, uma ótima audição.
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Estimado ouvinte, muito boa noite. Em Moçambique são neste momento 19 horas. Estão na companhia certa e amiga de Santos Nunes, aqui no nosso canal Rádio Moçambique, emissor provincial de Sofala, onde queremos renovar votos de uma ótima escuta. Desde já passamos a transmitir os

0: Serão retomadas esta semana as obras de construção da escola secundária de Mulima no distrito de Xemba e Sofala após o abandono por parte do empreiteiro. Cerca de 20 mil famílias afetadas pelas últimas cheias e inundações no distrito de Buza e Sofala estão a receber a assistência alimentar levada a cabo pelo Instituto Nacional de Gestão e Redução do Risco de Desastres, INGD, em Sofala. Assuntos em destaque na segunda edição do Jornal de Sofala da Rádio Moçambique de hoje, 27º dia do mês de setembro de 2026, está na companhia de Carla Cumbi na sonorização e Felipe Jorge na edição e apresentação. Boa noite e boa audição. Serão retomadas esta semana as obras de construção da escola secundária de Mulima no distrito de Xemba e Sofala após o abandono por parte do empreiteiro. As obras, com a duração de um ano, estão orçadas em cerca de 12 milhões de meticais. O diretor do Serviço Distrital de Educação, Juventude e Tecnologia de Xemba, João Sadique, congratulou-se com o reinício da empreitada, apelando à entidade responsável pela construção para cumprir o prazo e os padrões de qualidade.
1: A satisfação é enorme no seio da comunidade, dado que é uma obra que é muito aguardada, dá início de uma nova história. Andamos em tempo com o problema de abandono desta obra, ou seja, as obras tanto foram executadas, mas não concluídas, e isso também criava alguma pressão no processo educacional, dado que não existia uma infraestrutura para poder acomodar tanto alunos que são do ensino secundário geral. E partilhava-se nessa perspectiva as instalações da escola primária de Mulima, escola secundária para o ensino geral também, e isto criava alguma pressão em algum momento que não havia um funcionamento à vontade, dado que algumas turmas funcionavam ao relento. Agora já o alento já está iminente, porque vão iniciar as obras de conclusão dessa escola secundária geral de Mulima.
0: Entretanto, o empreiteiro Camilo Ismael garantiu que as obras serão executadas dentro do período do contrato e assinalou estarem criadas todas as condições para o efeito.
2: Trata-se de uma obra que as instalações já existem, embora que não acabadas, mas elas estão aqui. E nós já viemos neste primeiro dia com materiais para dar início à obra. Temos todos os materiais para preliminares e para início mesmo de execução de várias atividades, um pouco em cada área. Portanto, a equipe já está aqui presente. Viemos com o pessoal-chave vindo da Beira e será contratado uma equipe local para trabalhos mais simples, como trabalho de servente, trabalho de escavação. Os restantes materiais serão fornecidos em função de um plano que será feito aqui, no local, porque quando entramos no concurso, nós já entramos com um cronograma de atividades. Mas esse cronograma será atualizado agora em função da realidade do terreno.
0: Com a edificação da escola secundária de Mulima no distrito de Xemba e Sofala, milhares de alunos deixarão de estudar em condições precárias. Cerca de 200 pessoas, entre técnicos da Direção Provincial de Cultura e Turismo, artistas e outros convidados, participaram este domingo numa excursão ferroviária, tal como reporta Luís Tima.
3: O evento insere-se no âmbito das festividades do Dia Mundial do Turismo. A excursão de cerca de 350 km teve como ponto de partida o distrito de

0: Gaia, com destino à cidade da Beira, onde foi possível contemplar lindas paisagens. A diretora provincial de Cultura e Turismo em Sofala, Florença Manuel, disse que a iniciativa visa incentivar ainda mais o turismo doméstico, o que se torna mais barato.
1: O nosso desafio é levar o nosso turismo doméstico, porque é simples e é fácil para toda a população. E nós, a nível da província de Sofala, estamos neste momento com uma rede de 201 estabelecimentos de alojamento e 241 de restauração. Portanto, o lema deste ano, que é a Agenda Digital de Inteligência Artificial para redesenhar o turismo, vem mesmo mais um desafio para nós do setor do turismo, que é para transformar o nosso turismo mais tradicional para um turismo mais inteligente, mais conectado, mais flexível e dinâmico, no sentido de facilitar os nossos visitantes e turistas a nível da província de Sofala ou a nível do mundo.
0: Os participantes da excursão congratularam a iniciativa.
2: Gostaria que isso se repetisse, porque estou a passar por experiências únicas neste momento.
3: Só gostar disso, por acaso é a minha primeira vez. É um momento ímpar, é um momento muito bonito para o Dia Mundial do Turismo. É uma experiência muito boa. Fazer uma excursão neste dia é interessante. Okay. Interessante. É a minha primeira vez.
0: Ecos da excursão ferroviária realizada este domingo em Sofala, por ocasião das festividades do Dia Mundial do Turismo, celebrado sob o lema Agenda Digital, Inteligência Artificial para redesenhar o turismo. Luís Tima, numa das carruagens na excursão ferroviária.
4: Dissemos na abertura do jornal que cerca de 20 mil famílias afetadas pelas últimas cheias e inundações no distrito de Buzi, em Sofala, estão a receber a assistência alimentar levada a cabo pelo Instituto Nacional de Gestão.
5: Trata-se de produtos alimentares de primeira necessidade, com destaque para arroz, farinha de milho, óleo alimentar, feijão, açúcar e sal. A informação foi avançada pelo delegado provincial do NGD em Sofala, Aristides Armando, que detalhou o plano de resposta em curso para mitigar os impactos socioeconômicos pós-desastres na região. Segundo Aristides Armando, a distribuição está a ser feita de forma faseada e coordenada com as lideranças comunitárias e governos locais para assegurar que a ajuda humanitária chegue com transparência diretamente a quem perdeu as suas culturas e bens nas inundações.
6: Em termos de quantidade, estamos a dizer que cada família vai receber na ordem de 60 kg, estamos a dizer perto de 300 mil toneladas. O lote de alimentação estamos a fazer num período de um mês. Cada família vai receber, que é para poder, enquanto aguarda ou prepara terreno para a próxima época chuvosa em produção, tenha algum cativo, né? Tenha algum alimento já consigo para poder ir aguentando. Esta metodologia do Buzi é baseada num princípio em que nós percebemos que o Buzi estava com esse problema desde janeiro. Então tivemos vários lotes de assistência, acho que vocês bem acompanharam as intervenções que fomos fazer, mas agora também estamos a voltar para continuar com estas assistências. Indo naquilo que seria nos outros distritos, sim, também estamos a incentivar bastante a produção em associação, usar bastante os locais com um pouco de umidade. A província sofreu das cheias, há muitos pontos com umidade para permitir que haja uma produção e tenha alguns toques nos seus celeiros para que à próxima época chuvosa tenhamos alguma coisa pronta, porque acreditamos nós que nos meses de novembro, dezembro, janeiro vão ser meses muito críticos para a província.
5: o delegado provincial do Instituto Nacional

0: Nacional de Gestão e Redução do Risco de Desastres, INGD, Aristides Armando, falando da assistência alimentar a cerca de 20 mil famílias afetadas por calamidades naturais no distrito do Buzi.
1: O Instituto Nacional de Emprego, INEP-ENSO, fala, considera que a Feira Provincial de Emprego, realizada na quinta-feira, superou as expectativas em todos os aspectos, além do número considerável das empresas que estiveram presentes, o público correu massivamente ao evento. Segundo a delegada provincial do INEP em Sofala, Tela Massango, houve tanto entusiasmo, tanto nas pessoas que procuravam oportunidades de emprego, como nas empresas ávidas de uma mão de obra qualificada. Indicou que mais de 200 pessoas aprenderam como elaborar um currículo atrativo. O Conselho Municipal da Beira, em Sofala, intensifica a preparação de ações para mitigar o impacto de inundações face à aproximação da época chuvosa. O destaque vai para a abertura e desobstrução de valas de drenagem nas zonas propensas a enchentes. A garantia foi dada pelo vereador institucional do Conselho Municipal da Beira, Sandy Carmona, em entrevista à Rádio Moçambique. De acordo com o vereador, equipas técnicas da edilidade encontram-se no terreno e, juntamente com os munícipes, realizam jornadas de limpeza para evitar danos maiores quando chover com intensidade. Além das obras de engenharia, a manutenção em curso, a edilidade apela a uma mudança de comportamento por parte dos moradores. Terminamos o bloco noticioso com a notícia que dá conta que a Associação Provincial de Futebol de Sofala faz uma avaliação positiva do recém-terminado o Campeonato Nacional da 2ª Divisão Fase Provincial. Falando quinta-feira no espaço de debate radiofônico do emissor de Sofala da Rádio Moçambique, a secretária-geral na agremiação disse que a prova decorreu sem sobressaltos e apurou com sucesso os seus representantes à fase regional centro, que arranca em outubro próximo. Hilda Muxangadi acrescentou que foram 18 jornadas de competição envolvendo clubes da cidade da Beira, incluindo dos municípios de Nhamatanda e Marromeu, numa disputa que culminou com o teste do Pumba como campeão. Do lado dos clubes, na voz de Adriano César, vice-presidente do Futebol Clube da Beira, considera que a organização da competição correspondeu às expectativas das coletividades, salientando o empenho demonstrado ao longo da prova.
2: Pontapé de canto, é para a seleção moçambicana. Os moçambicanos acreditam, eu também acredito.
1: Mambas travam os leões e arrancam um empate no Zimpeto. No Estádio Nacional do Zimpeto, houve futebol de alta rotação, houve duelo de gigantes e, sobretudo, houve uma seleção moçambicana que mostrou personalidade diante de um dos pesos pesados do futebol africano. Mambas e Leões de Teranga dividiram os pontos num empate a uma bola que marcou a entrada de Moçambique na corrida pelo CAN 2027. O Senegal entrou a todo gás, assumindo as despesas do jogo e tentando empurrar os Mambas para o seu último terço. Os comandados de Chiquinho Conte tiveram de fechar as linhas, correr atrás da bola e procurar no contra-ataque a saída para o sufoco senegalês. Mas os Mambas não tiveram apenas a ver jogo. Aos 13 minutos, Gildo teve nos pés uma oportunidade de ouro, mas o remate não encontrou o fundo das redes. O Senegal continuava a carregar com maior posse de bola e a explorar os corredores laterais, até que aos 32 minutos, Nicolas Jackson aproveitou uma sobra na área e gelou o Zimpeto. Estava feito o 1-0. Os Mambas estavam em desvantagem, mas ainda havia muita bola para jogar. E quando tudo parecia encaminhar-se ao intervalo com vantagem dos Leões, eis que surge um momento de inspiração. Já nos descontos da primeira parte, Jenny Katamo apareceu na área e, com um remate rasteiro, assinalou o empate.
3: Golo! Já engoliu o Diogo! É do gênio!

0: genio! Catamo! Na sequência do pontapé de canto batido por Witness Gemo. Toque curto, é para o vértice da área do penalti.
1: Um golo do conjunto perfeito, daqueles que mudam o estado do espírito de uma equipa e fazem levantar um golo do conjunto perfeito.

à procura do golpe final. Nos minutos finais, os mambas cresceram, empurrados por um Zimpeto em estado de ebulição. A equipa nacional acreditava na cambalhota no marcador, mas o segundo golo não apareceu. Apito final, Moçambique 1, Senegal também 1. Um ponto para cada lado na primeira jornada do Grupo J. Os mambas entram assim na corrida ao CAN 2027 com um empate diante de um Senegal que teve mais posse de bola, mas encontrou pela frente uma seleção moçambicana combativa e determinada. Jenny Katamu assinou o golo da esperança. Os mambas seguraram o empate e o Zimpeto voltou a mostrar que quando equipa e bancada jogam no mesmo 11, o futebol ganha outra dimensão. Agora é virar a página. O próximo desafio é contra Sudão, novamente no Estádio Nacional do Zimpeto, no dia 29 de setembro. A caminhada começou, os mambas já somam o primeiro ponto e na corrida pelo CAN, cada ponto conta.

0: o Sinal Sonoro marca o fim da segunda edição do Jornal de Sofala da Rádio Moçambique de hoje, 27 de setembro de 2026, onde tivemos como principais assuntos serão retomadas esta semana as obras de construção da Escola Secundária de Mulima no distrito de Xemba, em Sofala, após o abandono por parte do empreiteiro. Cerca de 20 mil famílias afetadas pelas últimas cheias e inundações no distrito de Buzia, em Sofala, estão a receber a assistência alimentar levada a cabo pelo Instituto Nacional de Gestão e Redução do Risco de Desastres, INGD. Receba um forte abraço de Felipe Jorge, que editou e apresentou. E Carla Cumbi sonorizou. Boa noite e continuação de boa escuta à restante programação da Rádio Moçambique.
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2: Estimado ouvinte, uma vez mais, boa noite. Estivemos a acompanhar o Jornal Sofala na sua segunda edição. Em Moçambique são neste momento 19 horas e 17 minutos. Vamos já seguir a conferir a nossa montra sonora neste momento, enquanto aguardamos então os instantes para a transmissão do Jornal da Noite em cadeia nacional. Enquanto isso não acontece, vamos a acompanhar a nossa montra publicitária e eu volto num piscar de olho. Não saia daí, fique conosco.
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4: Estimado ouvinte, foi então o nosso espaço publicitário nesta noite de domingo. Renovamos votos de uma excelente escuta. Está feita a nossa pauta comercial. Agora voltamos a lhe proporcionar aquilo que é devido, entretenimento, não falta aqui no nosso canal de rádio, porque a companhia continua, portanto, no emissora provincial de Sofala. Falando em música, o que temos de melhor? É boa música. E boa música também é feita de grandes artistas. Desta feita, vamos convidar Valdemiro Albino para nos trazer este tema que chama a atenção para a prática, portanto, do aborto inseguro. É importante que estejamos informados sobre certas questões. Vamos então conferir a música de Valdemiro Albino, Colira Ana.

o Valdemiro Albino chamando a atenção para o aborto inseguro. Vamos então conferir a música a seguir. Pertence ao senhor da música moçambicana da província de Sofala, diretamente de Dondo. Chama-se Cambezo, com o Tumbe.

0: Vamos a seguir a acompanhar o Jornal da Noite em cadeia nacional. Uma ótima escuta.
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Boa noite. Instituto Nacional de Meteorologia alerta para uma descida acentuada da temperatura na província e cidade de Maputo e no sul de Gaza. O aviso inclui ainda a previsão de chuva, trovoadas, ventos fortes e mar agitado. Moçambique é vice-campeão da Taça Cusafa. A África do Sul venceu a final por 2-1. No estrangeiro, a epidemia de ébola na República Democrática do Congo aproxima-se dos 8 mil casos confirmados e já provocou mais de 3.800 mortes. Destaques do Jornal da Noite referente a este domingo, 27 de setembro de 2026, Dia Mundial do Turismo. Elvis Magueia está na sonorização e Cristina Xavier na apresentação. Ótima escuta. O presidente da República, Daniel Jap, dirige amanhã na Matola, província de Maputo, a cerimónia de abertura da 9ª Conferência Nacional Religiosa. A cerimónia reúne representantes de diferentes confissões religiosas e outros intervenientes sob o lema celebrar a diversidade religiosa, promovendo os laços da fraternidade entre os moçambicanos. O encontro vai centrar-se no diálogo entre as diferentes comunidades religiosas com vista ao reforço da coesão social, do respeito mútuo e da convivência pacífica entre os moçambicanos, indica um comunicado da Presidência da República. Ainda amanhã, o chefe de Estado inicia uma visita de Estado de 3 dias à República do Botswana, convite do seu homólogo Botswana, Duma Boko. A deslocação tem como objetivo reforçar e aprofundar os laços históricos de irmandade, amizade, solidariedade e cooperação entre Moçambique e Botswana. Durante a visita, o chefe de Estado vai participar na qualidade de convidado de honra nas celebrações do 60º aniversário da independência do Botswana. Um comunicado da Presidência da República refere que a visita permitirá igualmente ao chefe de Estado manter contactos com as autoridades tsuanas sobre matérias de interesse bilateral e regional, com vista ao aprofundamento da cooperação entre os dois países. Acompanham Daniel Chapo nesta deslocação a Primeira-Dama da República, Geta Chapo, membros do Governo, deputados da Assembleia da República, quadros da Presidência da República, do Ministério dos Negócios Estrangeiros e Cooperação e de outras instituições do Estado. 19 horas e

0: 33 minutos, o Instituto Nacional de Meteorologia alerta para uma descida acentuada da temperatura na província e cidade de Maputo e no sul da província de Gaza. Toda a informação por Adérito Magaia.
1: A mudança do tempo poderá trazer chuva, trovoadas e ventos com rajadas de até 60 km por hora, além de mar agitado com ondas que pode atingir 3 metros de altura. O meteorologista Lelo Tayob diz que a alteração das condições meteorológicas resulta da passagem de um sistema frontal pelo extremo sul da província de Maputo.
2: O extremo sul da província de Maputo foi atravessado por um sistema frontal. Este sistema frontal gerou ventos fortes que já estão a agitar o mar, podendo originar ondas com alturas até 3 metros de altura. No entanto, os efeitos deste vento serão sentidos no interior da província de Maputo, bem como parte sul da província de Gaza, até primeiras horas da manhã.
1: A passagem do sistema frontal deverá provocar uma descida acentuada da temperatura nas áreas afetadas. Apesar das condições adversas previstas para o extremo sul, o Instituto Nacional de Meteorologia prevê a continuação de tempo quente quase todo o país nas próximas 24 horas. Face à previsão destes fenómenos, o INAM recomenda a tomada de medidas de precaução e segurança tanto nas zonas marítimas como no continente. O meteorologista Lelo Tayob chama particular atenção para as trovoadas, apontando este fenómeno como um dos que tem causado mais perdas de vidas nos últimos anos.
2: Recomendamos tomada de medidas de precaução e segurança face à ocorrência de ventos fortes, quer para a parte marítima, bem como a parte continental, face à diminuição acentuada da temperatura e à ocorrência de trovoadas. Chamamos a especial atenção para trovoadas porque este fenômeno é um dos que tem vindo a causar mais perdas de vidas nos últimos anos.
1: O INAM diz que os próximos boletins meteorológicos deverão trazer novas atualizações sobre a evolução do sistema frontal e a continuidade da chuva e do tempo frio no extremo sul do país.
0: O ambientalista Carlos Serra lamenta o incidente ocorrido esta sexta-feira na praia de Macaneta, distrito de Marraquém, província de Maputo, que culminou com a morte de duas pessoas e defende a maior divulgação sobre a necessidade de conservação do meio ambiente. Jornalista Fernando Sidumo.
3: Serra apoia a sensibilização junto às comunidades para se evitar casos similares no futuro.
4: Mais sensibilização a partir do bairro, mais sensibilização a partir da escola, mais sensibilização, neste caso, educação ambiental a partir das comunidades, dos órgãos de comunicação social, etc. Eu queria sublinhar a importância também de nós pensarmos em termos de gestão de risco de desastres. E um fim de semana quente numa praia muito pressionada, ao alcance, portanto, de uma via, é assunto de gestão de risco de desastres. Portanto, nós temos que nos organizar para tal. As autoridades têm que se planificar, têm que, portanto, trabalhar na base de um plano de gestão e antecipar-se a qualquer evento extremo como o que aconteceu. Eu creio que depois disto nós estaremos melhor organizados.
3: Ambientalista Carlos Serra e o incidente ocorrido esta sexta-feira na praia de Macaneta, distrito de Maragüene, província de Maputo, onde duas pessoas perderam a vida. Sobre o caso, o presidente do Conselho Municipal de Marraquene, Chafi Sidat, promete o endurecimento de medidas de precaução, visando a proteção dos cidadãos que acorrem àquele ponto turístico. Fernando Sidumo, Rádio Moçambique, Matola.
0: No ar do Jornal da Noite, no desporto, Moçambique é vice-campeão da Taça COSAFA. A África do Sul venceu hoje a final por 2-1. Adão Matimba.
5: Martinho começar, ainda fez o empate, mas acabou sendo Steven Mendes a decidir a partida de penalti. É o 11º título dos Amajita, um a menos que a Zâmbia com 12. O Zimbábue tem 6.

0: Os Mambinhas iam em busca do segundo título depois da conquista de 2020 com Dário Monteiro. Apesar da derrota, Moçambique apura-se à Copa Africana de Nações Sub-20, torneio agendado para o próximo ano no Ghana. A África do Sul é justa campeã, reconhece o selecionador nacional Luís Guerreiro.
1: Foi um jogo intenso, um jogo com duas boas seleções, em que qualquer uma delas podia ganhar. Qual é o futuro dessa seleção? Esses jovens são muito bons, precisam de mais rodagem, claro, mas qual é o futuro para eles?
2: Portanto, o futuro deles é agora continuarem a trabalhar nos clubes, até que realmente o COSAF, o CAN 2027 se realize, para que nós possamos novamente juntar estes atletas para fazer uma boa seleção.
0: Os jovens craques tudo fizeram para vencer a taça. Há que levantar a cabeça, pois vem aí a CAN, dizem Sharif e Diego Pelembe.
3: Demos tudo de nós dentro do campo. Não foi o resultado que queríamos, mas só Deus sabe porque que foi assim. Agora, o mais importante era qualificar para o CAN, mas também, claro, queremos ganhar a final, mas não deu. Cabeça erguida e fogo no CAN 2027.
4: Sharif Carlos, vou tentar ouvir o Diego Pelembe, ele que esteve em grande nível neste torneio.
5: Opa, tentámos. Nós tentamos, fomos para a baliza muitas vezes, mérito do guarda-redes deles, trabalhou muito hoje. Não foi um jogo fácil, diremos isso também, o resultado não foi a favor nosso, mas para eles também não foi nada fácil, eles criamos pressão, muito perigo muitas vezes. E foi isso, deu nisso, tentamos. Daqui a pouco voltamos à seleção, sub-17 alguns daqui, e próximo ano já olhamos para isso do CAN. É só levantar a cabeça, ninguém morreu, continuar a trabalhar.
0: Moçambique é vice-campeão da Taça COSAFA. África do Sul já vai em 11 títulos, 3 dos quais consecutivos. A Zâmbia bateu a Namíbia por 3-0 e é medalha de bronze. O sul-africano Steven Mendes é bota de ouro ao anotar 6 golos com 5 tentos. O moçambicano Alírio Cunha fica com a bota de prata. No total foram marcados neste torneio 73 golos, 14 por Moçambique e 13 pelo campeão. O sul-africano Takalani Mazamba é o melhor guarda-redes, sofreu apenas 3 golos. Alírio Cunha é o melhor jogador do torneio, o avançado da Black Bull, quer jogar nos Big Fives da Europa.
6: Do desporto ao turismo, a província de Nampula promoveu este domingo na cidade da Ilha de Moçambique um workshop sobre agenda digital e inteligência artificial como forma de redefinir ações concretas para o desenvolvimento do turismo na região. Reporta Júlio Moro.
7: Na ocasião, a diretora deste pelouro, Jamila Bicá, disse ser crucial trabalhar com instituições de ensino superior para o aprimoramento de estratégias para impulsionar o turismo numa altura em que o uso de inteligência artificial tende a ganhar espaço nos últimos tempos. Falando por ocasião do Dia Mundial do Turismo, a diretora Bicá explicou que para o futuro dos serviços turísticos já existem sistemas capazes de responder atempadamente aos turistas, como são os casos, por exemplo, na recomendação aos destinos e apoio às reservas.
8: O profissional do turismo do futuro vai precisar de combinar competências tradicionais de hospitalidade com competências digitais. Por isso, a transformação tecnológica deve caminhar lado a lado com a educação, com a formação profissional e capacitação contínua dos recursos humanos no setor do turismo. E porque o turismo é essencialmente uma atividade feita por pessoas, para pessoas, do que estamos aqui, para discutir sobre esta temática.
7: Entretanto, o Conselho Empresarial de Nampula acredita na mudança do turismo, o que, segundo o representante deste órgão, Eduardo Pinto, merece maior atenção.
9: Da parte do setor privado, através da CTA, continuaremos disponíveis a trabalhar com o governo, municípios e demais parceiros na construção de um turismo mais moderno, competitivo e sustentável. O turismo está a mudar e nós temos que acompanhar essa mudança. A agenda digital e a inteligência artificial já não pertencem apenas ao futuro. São ferramentas do presente que podem ajudar a divulgar melhor os nossos destinos. Nampula tem um enorme potencial e a Ilha de Moçambique é uma das suas marcas. O nosso desafio é transformar esse potencial em mais visitantes, mais investimentos e mais empresas. Mais emprego, mais rendimentos para nossas comunidades.

0: necessidades.
1: Representante do Conselho Empresarial de Nampula, Eduardo Pinto, e a necessidade de trabalhar estreitamente com o governo para dinamizar o turismo na província como forma de fortalecer a economia local. De Nampula, Júlio Moro.
2: Na Zambésia, o Conselho Nacional da Juventude promoveu este domingo, na cidade de Quelimane, uma feira inserida nas comemorações do Dia Mundial do Turismo. Jornalista Salim Tepa.
3: Expositores da Feira Turística da Juventude realizada este fim de semana em Quelimane, na Zambésia, mostram-se satisfeitos pela maior adesão do público que procurou diversos serviços disponíveis no local. Trata-se de expositores de gastronomia, com destaque a galinha, a zambesiana, sumo natural, vulgo malambe, artigos de vestuário e vários serviços prestados por algumas instituições públicas. A feira foi promovida no âmbito das celebrações do 27 de setembro, Dia Mundial do Turismo, que se assinala este domingo. Em entrevista à Rádio Moçambique, alguns expositores da feira elogiaram a iniciativa do Conselho da Juventude.
4: Sou Maria da Helena Verde Leão. Faço coisas de confeitaria. Aqui estamos a expor bolo no pote e algumas fatias. Malambe também tenho feito.
5: Quais são os preços?
4: Parte de 60 meticais a 150. Esperamos que hoje consigamos chegar lá no topo, nos 5 mil que é o planejado.
6: Daqui Xida, estou a fazer espeto, comida típica praticamente. Na minha experiência, eu acho que dava em cada mês pelo menos duas vezes que isso acontecesse, para as pessoas poderem ter esse hábito de poder participar às feiras.
3: Shamir Ayuba, do Centro de Investigação em Saúde de Manhissa, outro entrevistado, disse à reportagem desta estação emissora que a sua instituição ofereceu diversos serviços para assistência aos adolescentes e jovens.
7: Nós trabalhamos com pesquisas biomédicas. Trabalhamos no distrito de Quelimane, trabalhamos no Hospital Central e em todas as UES. Sim, há causas, às vezes, que é possível existir uma intervenção, como, por exemplo, se o pai ou a mãe da menor tem algum problema de saúde que ela não sabe qual é. Então, a partir destes exames, quando vem o resultado, a gente não consegue ver que talvez foi uma sífilis que acabou sendo transmitido da mãe para o bebê, e isso é um indicador, isso influencia muito naquilo que é a saúde da criança, acaba perdendo a vida. Então, nós, depois de mandarmos as amostras, recebemos os resultados, sim, de 3 a 6 meses. Depois de recebermos os resultados, voltamos para a família. Obstante isso, nós também estamos a fazer segmentos de todas as mulheres grávidas, chamamos de Prexar.
3: Shamir Ayuba, um dos expositores da feira turística A Vida este fim de semana em Quelimane, de onde falou Salim Mutepa.
2: E as margens do rio Zambés, em Boroma, província de Tete, foram este domingo palco de concentração de banhistas no âmbito das celebrações do Dia Mundial do Turismo. Ana Finila.
8: Milhares de pessoas deslocaram-se ao local para desfrutar das águas do rio Zambés num momento marcado por lazer, convívio e valorização das potencialidades turísticas da região. A iniciativa destacou também o potencial de Boroma para um desenvolvimento do turismo, tendo em conta a beleza natural do rio Zambeze, as águas termais e as condições que oferecem para atividade recreativa num dia de calor intenso. Os banhistas apelam, entretanto, à preservação do ambiente e o reforço da segurança nas zonas de banho, para que estes espaços continuem a ser atrativos para visitantes e comunidades locais.
9: É João Jesus, eu sempre venho para aqui, sempre. Boroma é sempre casa, venho de moda, há dias que não tem esses eventos. É, nós viemos com amigos, viemos fazer acampamentos, passamos os domingos aqui, depois regressamos à cidade. Bom, vão gostar, é só ouvirem.
10: Tony Paulino Singano, tem uma paisagem muito excelente, mesmo os que planificaram para que a cerimônia fosse aqui, pensaram bem, terei que vir visitar mais, porque agora já vem em comunicação com os outros irmãos, já em casa, primos, amigos, que olha, descobri, conheci um lugar bonito, com uma paisagem excelente.
11: Pascoalina Caro, esse espaço de Boroma, espaço de...

0: ouvindo só um mundo diferente. Água de Rio Pingo é profunda, tem uma profundidade daqui até lá, é fundo. Entrar, mas tem que entrar com juízo, não pode entrar bêbado.
1: Mais do que um espaço de lazer, as margens do Rio Zambeze mostram que Poroma tem no turismo uma oportunidade para dinamizar a economia local e valorizar as suas riquezas naturais. Basta lembrar que é aqui onde se localiza o centenário da missão de Poroma, pertencente à Igreja Católica. A partir de Poroma, Ana Venila.
2: O secretário-geral da Frelimo, Shaquille Abubakar, efetuou a partir da manhã uma visita a trabalho de 3 dias à província de Nampula, no âmbito dos preparativos do 13º Congresso do Partido, marcado para julho de 2027. Um comunicado refere que a visita realiza-se dias depois de as brigadas centrais terem oficializado os gabinetes provinciais de preparação do Congresso, e Shaquille Abubakar vai colher as primeiras impressões sobre o trabalho preparatório em curso e sobre as condições da província para acolher a reunião. Durante a visita, o secretário-geral da Frelimo deverá reunir-se com os órgãos provinciais do partido e dirigir encontros com diferentes segmentos da sociedade e com a população, com o objetivo de reforçar também a divulgação das principais recomendações saídas da 11ª Conferência Nacional de Quadros, realizada em agosto passado na cidade de Chimoio. Dos estúdios centrais em Maputo, Rádio Moçambique transmite o Jornal da Noite. Vamos, muito seguida, passar para o espaço de análise de alguns assuntos que marcaram a semana. Hoje elegemos 3 pontos, nomeadamente a participação de Moçambique na 81ª sessão da Assembleia Geral das Nações Unidas e no Fórum Internacional de Petróleo e Gás, realizado no Brasil, e as celebrações do 25 de setembro. Para esta reflexão, temos em estúdios o comentador residente da Rádio Moçambique, Dércio Alfazema. Boa noite.
3: Boa noite, Cristina. Boa noite a todos os ouvintes da Rádio Moçambique.
2: A semana foi marcada pela participação de Moçambique na Assembleia Geral das Nações Unidas. O Presidente da República, Daniel Chapo, elegeu a paz, a segurança e o desenvolvimento sustentável como os 3 eixos fundamentais da sua intervenção, realçando a relevância do multilateralismo e o papel crucial das Nações Unidas na prevenção e na pacificação no mundo. Como é que viu a intervenção do chefe de Estado?
3: Bom, uma intervenção muito acertada, abrangente, que tocou dimensões que dizem respeito ao Moçambique, à África e à estabilidade ao nível global. Quando olha para e defendeu muito bem a questão do multilateralismo, destacou o papel da agência, neste caso das Nações Unidas, como um ator que foi fundamental para que Moçambique primeiro alcançasse a sua independência e depois Moçambique teve as Nações Unidas como um parceiro fundamental para resolver os vários conflitos que fomos tendo depois da independência, como é o caso da Guerra dos 16 anos e o mais recente também, que o secretário-geral das Nações Unidas chegou a indicar um representante pessoal dele para poder facilitar o processo do diálogo. E dentro do plano interno também Moçambique apresentou a iniciativa do diálogo nacional inclusivo como um mecanismo de prevenção e de resolução de conflitos através do fortalecimento da atuação das instituições internas por via do diálogo de consenso entre os moçambicanos. Portanto, é uma ferramenta que Moçambique tem que documentar e continuar a vender para o mundo a partir daquilo que é a sua própria experiência. Olhou para aquilo que são as várias ameaças e os conflitos que decorrem tanto no continente africano e também ao nível global. Portanto, destacou a necessidade das Nações Unidas ser um ator cada vez mais forte e uma voz cada vez mais firme para atuar na prevenção, resolução desses conflitos que estão a acontecer ao nível global, mas também para ser um ator fundamental na proteção do planeta Terra através de intervenções mais acertadas dentro do contexto de prevenção dos efeitos das mudanças climáticas. Então, foi uma intervenção que penso que tocou em

0: essencial. E um dos pontos que eu queria destacar tem a ver com as ações com vista ao alcance das metas dos Objetivos de Desenvolvimento Sustentável, num contexto em que o mundo enfrenta crises financeiras e as agências que têm recurso e o papel de facilitar o crédito e financiar ações de desenvolvimento têm também vivido uma escassez de recursos. E, finalmente, temos a questão das reformas ao nível do Conselho de Segurança das Nações Unidas, que o presidente também destacou como sendo pertinente e urgente, de modo a que a África possa ter assentos e possa também levar assuntos e discutir em pé de igualdade com os membros permanentes deste órgão.
1: Portanto, este foi um sentimento da União Africana.
0: É um sentimento da União Africana, até porque foi muito aplaudido, inclusivamente por outros países. Temos também o António Guterres, que já está de saída das Nações Unidas, mas que também dentro desses 10 anos esteve a fazer uma advocacia, uma sensibilização muito forte para que este ponto de agenda fosse acolhido e tido como pertinente. Então, nós esperamos aí que o próximo secretário-geral das Nações Unidas continue a ser um advogado para poder continuar a persistir, insistir nessa agenda, de modo a que no futuro seja feita a justiça e que a África possa ter, de facto, um ou dois assentos no Conselho de Segurança das Nações Unidas.
1: Pois, Dércio frisou aqui a questão das tensões. Na sua intervenção, ao abordar os focos de tensão que afetam diversas regiões do globo, o Presidente da República defendeu a importância do diálogo na resolução de conflitos e não a força, como tem se registrado nos últimos anos. Que mensagem queria transmitir?
0: Não, é preciso haver um equilíbrio e uma maior sensibilidade entre os países. E isto passa necessariamente por dar às Nações Unidas o papel que lhe é devido, de modo a que seja um interlocutor ouvido e respeitado por todas as nações, para não termos este tipo de situações em que o mundo se sensibiliza para que seja um lugar de paz e um lugar mais seguro, mas nós vemos atores mais poderosos e até os que estão representados nos Conselhos de Segurança das Nações Unidas a ter uma tendência contrária. O presidente chamou a atenção também para algumas sanções que, quanto a mim, considero injustas, como é o caso de Cuba, como é o caso do Zimbábue, para que o mundo não feche os olhos perante esse tipo de situações. Chamou a atenção também para o reconhecimento e respeito e uma convivência saudável entre o Estado palestiniano e o Estado de Israel. Portanto, são algumas questões estruturantes que vão de acordo com aquilo que é a política externa de Moçambique, que tem pautado pela neutralidade, mas neutralidade não significa fazer vista grossa. Pelo contrário, Moçambique faz este apelo dentro de mecanismos apropriados, de modo a que haja uma intervenção de consenso para que podermos termos um mundo cada vez mais seguro, mais equilibrado, em que haja o respeito da soberania entre os Estados.
1: À margem deste evento mundial, o chefe de Estado não perdeu a oportunidade de estabelecer contactos bilaterais.
0: A participação nesse tipo de eventos tem também esse condão e esta relevância. O facto de uma vez só, poderem gerir várias agendas, poder interagir com vários interlocutores, mobilizar investidores, mobilizar parceiros, mobilizar recursos. E nós vimos que o presidente desdobrou-se nesses 2-3 dias para poder realizar em paralelo vários outros eventos e que, acredito eu, que vão trazer os devidos resultados, como é o caso da questão da energia rural, em que foram assinados acordos nos Estados Unidos, a interação com o professor Jeffrey Sachs, que é um dos promotores de agendas de promoção de desenvolvimento, sobretudo ao nível de economias frágeis como a nossa, e outros eventos que foram centrais, cruciais para a projeção da imagem de Moçambique. Então foi uma viagem, na sua globalidade, muito bem conseguida e eu acredito que foi uma mais-valia, não só sob o ponto de vista de prestígio, mas também sobre contactos, objetivos que foram realizados durante essa visita.
1: Antes de seguir para os Estados Unidos, o Presidente da República, Daniel Chapo, esteve no Brasil, onde participou no Fórum Internacional do Petróleo e Gás e foi o principal orador. Pode-se dizer que Moçambique e Brasil reforçaram a cooperação no setor energético?
0: Moçambique e Brasil têm estado a fortalecer as suas relações em várias dimensões. Na verdade, é uma retoma que está a ser feita, porque o Brasil sempre se colocou

0: colocou como um parceiro estratégico, primeiro na área de energia. Há de lembrar que um dos grandes projetos e um dos primeiros projetos que nós tivemos no setor extrativo foi através de uma empresa brasileira, a Vale, que inclusivamente por conta desse projeto foram feitos vários investimentos no corredor de desenvolvimento do Norte, a linha férrea, o aeroporto e toda a plataforma para poder se facilitar o escoamento de carvão de Tete, quer seja a partir do Norte para o Porto de Nacala, como também a partir do Centro para o Porto da Beira. Mas também nós tivemos vários progressos com o Brasil na área de saúde, etc. E eu penso que essa tendência de retomar esta parceria e essa ligação com o Brasil como um parceiro estratégico para desenvolvimento é fundamental, sobretudo agora quando nós olhamos para o setor energético, que Moçambique tem um potencial enorme em termos de recursos, e nós temos o Brasil como um país que tem tecnologia, tem conhecimento, tem experiência, os grandes investidores estão de olho. E no Brasil, onde também tem grandes investidores com interesse nesse setor, sabem que a exploração desses recursos geram várias oportunidades e pode estar também a preparar as suas plataformas para poderem se estabelecer, investir e poderem participar destas oportunidades de negócios que vão ser geradas. Agora, o presidente tem estado a fazer é continuar a mobilizar parceiros que não só venham para explorar os recursos, mas, acima de tudo, também dar capacidade aos moçambicanos, reforçar a questão da agenda de conteúdo local, de modo a que os moçambicanos, tanto em termos de setor privado, como também do mais pacato cidadão, possa se beneficiar da exploração destes recursos.
1: Pois, passemos para o último ponto. Durante as celebrações do 25 de setembro, o chefe de Estado reforçou a mensagem de que a defesa de Moçambique constitui uma responsabilidade coletiva de todos os cidadãos. Qual é o alcance desta mensagem?
0: Olha, nós temos as nossas forças de defesa e segurança, sobretudo as Forças Armadas, que têm feito um trabalho dedicado, sobretudo no Teatro Operacional Norte, para conter o avanço do terrorismo e até poder acabar com este movimento. Mas não é possível nós lograrmos sucesso se nós outros, como cidadãos, se nós outros, como membros da comunidade, não fazermos também o nosso papel, denunciando, tentando colaborar com as nossas instituições, com as nossas forças, de modo a que estes terroristas, esses que são ameaça à nossa soberania, à nossa estabilidade, à nossa segurança, não continuem a encontrar refúgio, não continuem a encontrar espaços onde sejam protegidos e possam conseguir reabastecer a sua logística. Então, essa mobilização popular, essa mobilização da comunidade para ser vigilante é fundamental, é importante para que nós não pensemos que o nosso papel é somente assistir as nossas forças a atuarem no terreno, mas também percebermos que temos um papel para poder contribuir no combate à criminalidade e, sobretudo, neste caso, a questão do combate ao terrorismo. Porque esses terroristas, eles se escondem dentro das comunidades. Eles aliciam pessoas até de boa fé, enganam para mobilizar para as suas forças, não é? Então, é preciso termos mecanismos e podermos compreender de que as instituições estão abertas para receber as nossas denúncias e nos protegerem e todos nós podermos nos juntar nesse esforço para resolver este problema que tem sido um entrave para a promoção do desenvolvimento e para o crescimento do país. E o presidente o que fez é simplesmente reconhecer, encorajar e mostrar que está solidário e está junto e muito próximo das nossas forças para responder a essa ameaça. Há de notar que foi simbólico e muito bonito as imagens que circulam nas redes sociais, na comunicação social, onde o presidente fez questão de passar a ceia, a refeição nesse dia especial com a sua esposa, junto das suas forças e dos seus comandantes que têm estado a dirigir as operações ao nível do Teatro Operacional Norte.
1: Muito obrigada, Tércio Alfazema, pela sua presença.
0: Obrigado, é sempre um prazer poder cá estar.
1: Uma nota do estrangeiro: a epidemia de ébola na República Democrática do Congo aproxima-se dos 8 mil casos confirmados e já provocou mais de 3.800 mortes, segundo o último balanço das autoridades sanitárias. Foram registados cerca de 60 novos casos nas últimas 24 horas, período em que morreram mais de 30 pessoas. O tempo: a cidade de Tete poderá registrar amanhã 42 graus centígrados de temperatura máxima, seguida por Nampula, Quelimane e Chimoio com 33 graus.

Para Beira, prevê-se uma máxima de 31 graus, Lixinga, Pemba e Inhambane 30, Vilanculo 29, Xai-Xai 26 e Maputo 22 graus centígrados. E assim termina o Jornal da Noite. Obrigada pela preferência. Elvis Magaia esteve na sonorização e Cristina Xavier na edição e apresentação. Boa noite.

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Estimado ouvinte, estivemos a acompanhar o Jornal da Noite em cadeia nacional. Estão neste momento 20 horas e 1 minuto. Já a seguir convidamos Alder Sam com o programa Giradisco. Uma ótima escuta.

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3: Boa noite, Sofala.

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0: As notícias a esta hora, apresentadas por Cristina Xavier. Muito boa noite.
1: Boa noite, Gerson Alexandre. Boa noite, ouvinte. O presidente da República, Daniel Chapo, dirige esta segunda-feira na Matola, província de Maputo, a cerimónia de abertura da 9ª Conferência Nacional Religiosa. A cerimónia reúne representantes de diferentes confissões religiosas e outros intervenientes sob o lema Celebrar a Diversidade Religiosa, promovendo os laços da fraternidade entre os moçambicanos. O encontro vai centrar-se no diálogo entre as diferentes comunidades religiosas com vista ao reforço da coesão social, do respeito mútuo e da convivência pacífica entre os moçambicanos, indica um comunicado da Presidência da República. Ainda esta segunda-feira, o Presidente da República iniciou uma visita de Estado de 3 dias à República do Botswana a convite do seu homólogo Tswana, Duma Boko. A deslocação tem como objetivo reforçar e aprofundar os laços históricos de irmandade, amizade, solidariedade e cooperação entre Moçambique e Botswana. Durante a visita, o chefe de Estado vai participar na qualidade de convidado de honra nas celebrações do 60º aniversário da independência do Botswana. Um comunicado da Presidência da República refere que a visita permitirá igualmente ao chefe de Estado

0: manter contactos com as autoridades tsuanas sobre matérias de interesse bilateral e regional, com vista ao aprofundamento da cooperação entre os dois países. Acompanham Daniel Chapo nesta deslocação a Primeira-Dama da República, Guetta Chapo, membros do Governo, deputados da Assembleia da República, quadros da Presidência da República, do Ministério dos Negócios Estrangeiros e Cooperação e de outras instituições do Estado. O Instituto Nacional de Meteorologia alerta para uma descida acentuada da temperatura na província e cidade de Maputo e no sul de Gaza. A mudança do tempo poderá trazer chuva, trovoadas e ventos com rajadas de até 60 km por hora, além de mar agitado com ondas que podem atingir 3 metros de altura. O meteorologista Lelo Tayob diz que a alteração das condições meteorológicas resulta da passagem de um sistema frontal pelo extremo sul da província de Maputo.
1: O extremo sul da província de Maputo foi atravessado por um sistema frontal. Este sistema frontal gerou ventos fortes que já estão a agitar o mar, podendo originar ondas com alturas até 3 metros de altura. No entanto, os efeitos deste vento serão sentidos no interior da província de Maputo, bem como parte sul da província de Gaza, até primeiras horas da manhã.
0: Face à previsão destes fenómenos, o INAM recomenda a tomada de medidas de precaução e segurança, tanto nas zonas marítimas como no continente. O meteorologista Lelo Tayob chama particularmente a atenção para as trovoadas, apontando este fenómeno como um dos que tem causado mais perdas de vidas nos últimos anos. O secretário-geral da Frelimo, Shaquille Abubakar, efetuou a partir desta segunda-feira uma visita a trabalho de 3 dias à província de Nampula, no âmbito dos preparativos do 13º Congresso do Partido, marcado para julho de 2027. Um comunicado refere que a visita realiza-se dias depois de as Brigadas Centrais terem oficializado os gabinetes provinciais de preparação de congresso e Shaquille Abubakar vai colher as primeiras impressões sobre o trabalho preparatório em curso e sobre as condições da província para acolher a reunião. Durante a visita, o secretário-geral da Frelimo deverá reunir-se com os órgãos provinciais do partido e dirigir encontros com diferentes segmentos da sociedade e com a população, com o objetivo de reforçar também a divulgação das principais recomendações saídas da 11ª Conferência Nacional de Quadros, realizada em agosto passado na cidade de Chimoio. No desporto, Moçambique é vice-campeão da Taça COSAFA. A África do Sul venceu este domingo a final por 2-1. É o 11º título dos Jamajitas, um a menos que a Zâmbia, com 12, o Zimbábue tem 6. Os Mambinhas iam à busca do segundo título depois da conquista de 2020. Apesar da derrota, Moçambique apura-se à CAN da Sub-20, torneio agendado para o próximo ano no Ghana. Na atualidade internacional, a epidemia de Ebola na República Democrática do Congo aproxima-se dos 8 mil casos confirmados e já provocou mais de 3.800 mortes. Segundo o último balanço das autoridades sanitárias, foram registados cerca de 60 novos casos nas últimas 24 horas, período em que morreram mais de 30 pessoas. A taxa de letalidade da epidemia situa-se em cerca de 48%. A província de Ituri continua a ser o principal foco da doença, concentrando mais de 3/4 dos casos confirmados. O tempo. A cidade de Tete poderá registrar esta segunda-feira 42 graus centígrados de temperatura máxima, seguida por Nampula, Quelimane e Chimoio com 33 graus. Para Beira, prevê-se uma máxima de 31 graus, Lixinga, Pemba e Inhambane 30, Vilanculo 29, Xaxai 26, Maputo 22 graus centígrados. Foram as notícias a esta hora. As próximas, a uma hora.

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Canção concorrente número 36.

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0: Conheça as 10 mais desta semana. Décima posição.
2: Na décima posição está o Arnaldo Manhice com a música Saudades. Conseguiu ter 13 votos.

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0: nona posição.
1: Nona posição, Rajali Mwanaka, 14 votos.

0: sexta posição.
1: Sexta posição, Blessing Sands, Ingrata, 36 votos.

0: quinta posição.
1: Na quinta posição, Stélio Mongane, This Is Africa, conseguiu amealhar 50 votos.

0: Quarta posição.
1: Quarta posição. Hélio Beats. Para ela, eu sou fofo.

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0: E o termómetro começa a subir. Vamos ao pódio para conhecer as três canções que mais receberam votos esta semana.
1: Conheça as três mais desta semana. Terceira posição.
0: Terceira posição. Vital, Sorria, 85 votos.

0: Segunda posição.
1: Segunda posição. Odjana, Ungachavinkata, 106.

0: Primeira posição.
1: Na primeiríssima posição, com 1.219 votos, está a canção Direitos Iguais, de Rafael Bata, que conseguiu amealhar 1.219 votos. A canção garante presença na grande finalíssima do Ngoma 2026. O Rafael Bata é o sexto finalista. Parabéns!

Aqui está a primeira posição desta semana com 1.219 votos. Parabéns, é o sexto finalista. Faltam outros seis. Um Goma desta semana fica por aqui. Lembramos que nesta fase o júri não mete a mão. Só o seu voto conta. Ivanov Dias, Olga da Glória e Moussagi Galibo assinam esta edição. Nós voltamos para a semana com mais emoções de um Goma 2026. Cuide muito bem de si e um grande abraço de amizade. Até para a semana!

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1: 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Vamos às notícias. Em toda a República de Moçambique, uma hora.

Boa noite. As notícias apresentadas por Cristina Xavier. O presidente da República, Daniel Chap, dirige esta segunda-feira na Matola, província de Maputo, a cerimónia de abertura da 9ª Conferência Nacional Religiosa. A cerimónia reúne representantes de diferentes confissões religiosas e outros intervenientes sob o lema Celebrar a Diversidade Religiosa, promovendo os laços da fraternidade entre os moçambicanos. O encontro vai centrar-se no diálogo entre as diferentes comunidades religiosas com vista ao reforço da coesão social, do respeito mútuo e da convivência pacífica entre os moçambicanos, indica um comunicado da Presidência da República. Ainda esta segunda-feira, o Presidente da República inicia uma visita de Estado de 3 dias à República do Botswana a convite do seu homólogo Tswana, Duma Boko. A deslocação tem como objetivo reforçar e aprofundar os laços históricos de irmandade, amizade, solidariedade e cooperação entre Moçambique e Botswana. Durante a visita, o chefe de Estado vai participar na qualidade de convidado de honra nas celebrações do 60º aniversário da independência do Botswana. Um comunicado da Presidência da República refere que a visita permitirá igualmente ao chefe de Estado manter contactos com as autoridades tswanas sobre matérias de interesse bilateral e regional, com vista ao aprofundamento da cooperação entre os dois países. Acompanham Daniel Chapo nesta deslocação a Primeira-Dama da República, Geta Chapo, membros do Governo, deputados da Assembleia da República, quadros da Presidência da República, do Ministério dos Negócios Estrangeiros e Cooperação e de outras instituições do Estado. O Instituto Nacional de Meteorologia alerta para uma descida acentuada da temperatura na província e cidade de Maputo.

0: e no sul de Gaza. A mudança do tempo poderá trazer chuva, trovoadas e ventos com rajadas de até 60 km por hora, além de mar agitado com ondas que podem atingir 3 metros de altura. O meteorologista Lelo Tayob diz que a alteração das condições meteorológicas resulta da passagem de um sistema frontal pelo extremo sul da província de Maputo.
1: O extremo sul da província de Maputo foi atravessado por um sistema frontal. Este sistema frontal gerou ventos fortes que já estão a agitar o mar, podendo originar ondas com alturas até 3 metros de altura. No entanto, os efeitos deste vento serão sentidos no interior da província de Maputo, bem como parte sul da província de Gaza até primeiras horas da manhã.
0: Face à previsão destes fenómenos, o INAM recomenda a tomada de medidas de precaução e segurança, tanto nas zonas marítimas como no continente. O meteorologista Lelo Tayob chama particularmente a atenção para as trovoadas, apontando este fenómeno como um dos que tem causado mais perdas de vidas nos últimos anos. O secretário-geral da Frelimo, Sheikh Ilham Boubacar, efetuou a partir desta segunda-feira uma visita de trabalho de 3 dias à província de Nampula, no âmbito dos preparativos do 13º Congresso do Partido, marcado para julho de 2027. Um comunicado refere que a visita realiza-se dias depois de as brigadas centrais terem oficializado os gabinetes provinciais de preparação do Congresso, e Sheikh Ilham Boubacar vai colher as primeiras impressões sobre o trabalho preparatório em curso e sobre as condições da província para acolher a reunião. Durante a visita, o secretário-geral da Frelimo deverá reunir-se com os órgãos provinciais do partido e dirigir encontros com diferentes segmentos da sociedade e com a população, com o objetivo de reforçar também a divulgação das principais recomendações saídas da 11ª Conferência Nacional de Quadros, realizada em agosto passado na cidade de Chimoio. No desporto, Moçambique é vice-campeão da Taça COSAFA. A África do Sul venceu este domingo a final por 2-1. É o 11º título dos Jamajitas, um a menos que a Zâmbia, com 12, o Zimbábue tem 6. Os Mambinhas iam à busca do segundo título depois da conquista de 2020. Apesar da derrota, Moçambique apura-se à CAN de Sub-20, torneio agendado para o próximo ano no Ghana. Na atualidade internacional, a epidemia de Ebola na República Democrática do Congo aproxima-se dos 8 mil casos confirmados e já provocou mais de 3.800 mortes. Segundo o último balanço das autoridades sanitárias, foram registados cerca de 60 novos casos nas últimas 24 horas, período em que morreram mais de 30 pessoas. A taxa de letalidade da epidemia situa-se em cerca de 48%. A província de Ituri continua a ser o principal foco da doença, concentrando mais de 3/4 dos casos confirmados. O tempo. A cidade de Tete poderá registar esta segunda-feira 42 graus centígrados de temperatura máxima, seguida por Nampula, Quelimane e Chimoio com 33 graus. Para Beira, prevê-se uma máxima de 31 graus, Lixinga, Pemba e Inhambane 30, Vilanculo 29, Xaxai 26, Maputo 22 graus centígrados. Foram as notícias a esta hora, as próximas às 2 horas.

0: 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Certão de nascimento, cédula pessoal e o bilhete de identidade.
1: Presidente da República, Daniel Chapo.

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0: Grandes amigos, começa mais uma madrugada de segunda-feira e é um privilégio partilhar estas horas consigo, seja no trabalho, ao volante ou no aconchego de casa, a curar uma insônia. Seja muito bem-vindo. Nas próximas horas, nosso compromisso é trazer-lhe boa energia e grandes momentos. O cardápio está pronto. Daqui a pouco, há 1h10, vamos nos sintonizar as nossas origens com os sons e ritmos de Moçambique. Às 2h10, o espaço é todo de música variada. E para fechar o roteiro, às 3h10, tem o clássico ao domingo. Vamos a isto? E arrancamos agora com sons e ritmos de Moçambique. A voz que vos fala é da Olga da Glória. É bem-vindo e um abraço de amizade.
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5: Saudações de Maputo, abraço forte de Carlos Mponda para Palop e o Mundo via RTP África.

proposta musical de Calixto Ferreira, Na Cupenda, My Darling. É um convite difícil de negar quando a parceira ou o parceiro estende a mão para aquele passo de dança. Calixto constrói a sua carreira navegando pelos mares tropicais, Made in Moss, com sucessos já garantidos como, por exemplo, Salomé, Nha Preta, Zum Zum, entre outros.

0: É bom ouvir o som vibrante da província do Niassa, Kadoda, que inspirou Zico e Mista Cuca. E abra um espaço porque ela vem aí e vai fazer-te dançar e cantar.
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lembrando o sucesso da Yara da Silva, antes Joazimbo e antes ainda Mingas. E é por isso que marcamos este encontro aqui na RTP África e Antena Nacional da Rádio Moçambique, para saborear palavras que vêm do fundo de cada artista, como duas caras ou carabosse.

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1: Pouco do universo hip hop feito em Moçambique, onde a palavra muchado significa casamento, e é sobre esse compromisso ou contrato, momentos de alegria para familiares e amigos, que o grupo Estaca Zero vem cantar. Abraço forte de Carlos Mponda e até para a semana.

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0: Boa noite. As notícias apresentadas por Cristina Xavier. O presidente da República, Daniel Chapo, dirige esta segunda-feira na Matola, província de Maputo, a cerimónia de abertura da 9ª Conferência Nacional Religiosa. A cerimónia reúne representantes de diferentes confissões religiosas e outros intervenientes sob o lema Celebrar a Diversidade Religiosa, promovendo os laços da fraternidade entre os moçambicanos. O encontro vai centrar-se no diálogo entre as diferentes comunidades religiosas com vista ao reforço da coesão social, do respeito mútuo e da convivência pacífica entre os moçambicanos, indica um comunicado da Presidência da República. Serão retomadas esta semana as obras de construção da escola secundária de Mulema, no distrito de Xenta, em Sofala, após o abandono por parte do empreiteiro. As obras, com duração de um ano, estão orçadas em cerca de 12 milhões de meticais. O diretor do Serviço Distrital de Educação, Juventude e Tecnologia de Xemba, João Sadica, congratulou-se com o reinício da empreitada, apelando à entidade responsável pela construção para cumprir o prazo e os padrões de qualidade.
1: A satisfação é enorme no seio da comunidade, dado que é uma obra que é muito aguardada. Dá início de uma nova história. Andamos em tempo com um problema de abandono desta obra, ou seja, as obras tanto foram executadas, mas não concluídas, e isso também criava alguma pressão no processo educacional.
0: Com a edificação da escola secundária de Mulema, no distrito de Xemba, milhares de alunos deixarão de estudar em condições precárias. O Instituto Nacional de Meteorologia alerta para uma descida acentuada da temperatura na província e cidade de Maputo e no sul de Gaza. A mudança do tempo poderá trazer chuva, trovoadas e ventos com rajadas de até 60 km por hora, além de mar agitado com ondas que podem atingir 3 metros de altura. O meteorologista Lelo Tayob diz que a alteração das condições meteorológicas resulta da passagem de um sistema frontal pelo extremo sul da província de Maputo.
2: O extremo sul da província de Maputo foi atravessado por um sistema frontal. Este sistema frontal gerou ventos fortes que já estão a agitar o mar, podendo originar ondas com alturas até 3 metros de altura. No entanto, os efeitos deste vento serão sentidos no interior da província de Maputo, bem como